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21: A Escola Municipal de Natação de Reguengos de Monsaraz promove atividades aquáticas na piscina coberta e as inscrições estão abertas. 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
21: 9 horas 12 minutos, muito bom dia.
23: João Ferreira.
21: Já cá estou para mais uma emissão das manhãs que fica como sempre no ar até às 11 com música e informação no seu rádio. Espero que tenha uma ótima quarta-feira.

Aqui estão os primeiros sons das manhãs de hoje com os Dama e a Terra da Maria. Vamos olhar para o tempo que vai fazer nesta quarta-feira, sobretudo no Alentejo. A previsão do Instituto Português do Mar e da Atmosfera diz-nos que vamos ter um dia de céu em geral muito nublado, diminuindo gradualmente de nebulosidade a partir do meio da tarde. Há ainda assim previsão de períodos de chuva, vento fraco a moderado e pequena descida da temperatura, em especial da máxima. Vamos olhar precisamente para as máximas. 29 graus é a máxima hoje em Reguengos de Monsaraz, 27 em Mourão, Portel e Moura, 26 em Alandroal, 25 em Évora, Redondo e Beja, 24 graus é a máxima prevista para a cidade de Porto Alegre. Dentro de breves instantes, no ar, a habitual revista de imprensa. Para já, uma boa recordação. Recordamos a voz de João Aguardela com os Sitiados e a Noite.

0: Uma canção que foi gravada por variados grupos nacionais. Esta é a versão dos Sitiados, recordando assim a voz da João Guardela, hoje nesta emissão das manhãs com a noite. Vão passando já 19 minutos das 9 da manhã. É a altura certa para espertarmos também o que escrevem os jornais nesta quarta-feira, a meio da semana. Começamos pelo Público. A ONU pede retirada de projetos da direita sobre a identidade de género. Alto Comissário da ONU para os Direitos Humanos enviou carta crítica ao Parlamento. Depois, a Habitação Social. Famílias recebem casas financiadas pelo PRR, menos de um quinto das necessárias. Do Público para o Jornal de Notícias, cresce o número de homens que pedem ajuda por violência doméstica. A APAV apoiou 774 vítimas em 2025, em contexto conjugal, mais do dobro dos casos de 2024. A mulher mutilou os genitais do marido em Braga, decrescenta, portanto, esta notícia na capa do Jornal de Notícias. Depois, morre após roubar relógio e joias, alvo do assalto reagiu e abalroou a mota de elemento de gangue do Rolex, que acabou colhido por outra viatura. É destaque também aqui nesta edição, Matosinhos, chaves de casas erguidas com o PRR entregues a 105 famílias e ainda na educação, escolas em obras durante o verão para receberem os alunos de cara nova. Avançamos para o Correio da Manhã, que traz na capa esse mesmo assunto, esse acidente e esse crime também que aconteceu em Albufeira. A vítima de assalto mata ladrão do Rolex, condutor atacado por gangue de quatro elementos em semáforo. Acidente fatal envolveu dois carros e mota. Mais em cima é Luís Montenegro, que está também na capa do Correio da Manhã. Recurso de Montenegro parado há um ano, isto a propósito do caso Spinum Viva. E ainda destaque para o desporto, Benfica e Luke Bacchio na mira do Besiktas. Leão trava manobras do agente Soares e chega a pé da auditoria a salários na RTP. É outro dos destaques desta edição. No Diário de Notícias, teleconsultas a caminho de superar 1 milhão este ano. Foi um recurso essencial na pandemia e agora volta a ganhar força. O número de teleconsultas está a crescer desde 2024 e em 2025 foi já de 940 mil, aproximando-se dos máximos de 2021 em pleno pico de Covid-19. Morreu Dolly Parton, ícone da música country. É destaque ainda também por cá, o Parlamento e o Chega é quem mais propõe e o PCP quem mais faz perguntas nas férias. Passamos também ao nascer do sol, e-mails tramam Luís Neves, bidões com produtos químicos recuperados pela PJ em Barcelos já estavam desselados e com evidências de terem sido usados. Economistas arrasam o governo no negócio da REN e aqui também a entrevista a José Luís Carneiro a dizer que uma pessoa que se entrega à vida pública e à política não pode querer enriquecer. Passamos aos económicos. No negócio, os destaque para o governo que admite dividir a REN. Especialistas veem vantagens. Crise na indústria automóvel ameaça empregos em Portugal e a dona está insolvente, mas maior central solar do país diz ter planos para crescer. Ainda há corrida às apostas nos megas IPO, acelera ainda antes da Bolsa. O fenómeno popularizou-se e tecnológicas como a Anthropic e a OpenAI já atraem milhões de dólares por dia. Finalmente, no económico, Portugal tornou-se exemplo para os países endividados. Draghi cria grupo privado para acelerar as reformas. Nos desportivos, destaque na bola aqui para Nuno Mendes, é a minha inspiração, oficializado no Sporting Zé Cri, lateral esquerdo de 17 anos, fica com cláusula de 80 milhões. Já no Jornal Record, Soares, à venda pela Europa, a gente desdobra sem contactos e tenta convencer avançado a sair. E finalmente no jogo é sempre o mesmo beneficiário, André Villas-Boas aponta o dedo à arbitragem e sugere que Frederico Varandas escreva um livro sobre coincidência permanente. São estes os destaques da imprensa nesta quarta-feira, 26 de agosto.
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0: E agora uma voz do fado, Gisela João, traz-nos o tema Antigamente.

0: Está Antigamente com Gisela João e daqui a pouco contamos ter na antena o Dr. Fernando Figueiredo para o Haja Saúde desta quarta-feira. O doutor, como sempre, responde às questões enviadas pelo auditório e destaca-nos mais uma planta. Hoje falamos sobre o milho, é daqui a pouco.
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5: E neste momento passam 3 minutos das 9:30 da manhã. Já a seguir vamos ter o espaço Haja Saúde.
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5: Estamos de regresso ao espaço com o Dr. Fernando Figueiredo, aqui na Voz de Reguengos. O doutor já está ao telefone em direto connosco. Doutor, muito bom dia.
7: Então, bom dia. Bom dia para quem nos escuta.
5: Seja bem-vindo. Para
7: si também.
5: Muito obrigado, muito obrigado. Estamos assim de regresso aos nossos espaços aqui na Voz de Reguengos às quartas-feiras, não é?
7: É, umas pequenas férias. Não só para nós, não é? Como também para os ouvintes, para as orelhas dos ouvintes.
5: É verdade, é
7: foi
5: verdade.
7: Umas férias.
5: Exatamente. Espero que o doutor também já tenha tido o seu momento de pausa para poder recarregar baterias e que agora possa também estar já aí a 100% para, enfim, nos ajudar aqui a responder a algumas questões. Doutor, bem, então...
7: Vamos aqui ver... Ah, continuo.
5: Sim, sim. Eu ia apenas dizer que, como sempre, vamos começar aqui pelo nosso comentário semanal, não é? Isso é que o doutor hoje quer falar sobre aqui o excesso de álcool na condução.
7: É verdade. Ora, vamos ver bem os factos. Em Portugal há legislação para internamento com tratamento compulsivo de doentes mentais. Não consigo entender como para doentes alcoólicos não existam leis para ser obrigatório o seu tratamento. E já agora, para outras adições, como é possível chegarmos ao ponto de um indivíduo com historial de alcoolismo pegar num carro, atropelar várias pessoas no Algarve e só agora é que é detido? É caso para perguntar, só temos alguém que é doente depois deste ferir ou matar muitíssimos? Que leis são estas que, se conduzir com um valor acima do aceitável, lá vem a multa. Em reincidentes, se passar a ser obrigatório a exigência de um equipamento no carro que o impeça de andar até que o bêbado possa facilitar não a prevenção, mas sim a caça à multa, até matar alguém e depois prendê-lo, em lugar de tratá-lo, ou criar mecanismos que não possa beber. Quando é que aparece uma lei que seja proibido vender álcool a alguém que já apresenta um estado de alcoolismo? Senhores responsáveis pelas leis deste país, é mais que a altura de legislar sobre esta matéria, de modo que não haja acidentes, existe um travão e, claro, está para terminar, deixem-se da pacheirada do diz que diz ou do que faz cada um. É a altura, repito, de encararmos este assunto com seriedade. Já são muitas mortes por excesso de álcool.
5: Muito bem, fica o seu comentário semanal nesta edição do Haja Saúde, doutor. E agora vamos falar de saúde. Vamos aqui, obviamente, destacar as questões que são enviadas pelos ouvintes semanalmente. Começamos com a questão de um ouvinte que diz ter uma tendinite da cabeça ao ombro direito há mais de 2 anos. Está farta de tomar analgésicos e anti-inflamatórios. Pede ajuda, pois uma amiga disse-lhe que tinha um problema idêntico num tornozelo e o doutor tratou-a.
7: Ora bem, as tendinites resolvem-se facilmente, porque regra geral são resultantes de uma compressão, de uma deficiência óssea numa articulação. Quando há tendinites, normalmente dos ombros, por trás está um problema na coluna. E não é com analgésicos que nós vamos tapando o sol com a peneira. Vão-se com analgésicos anti-inflamatórios, vai-se dando aquilo para evitar a inflamação que o tendão sofre ao ser comprimido. O caso das ciáticas também é muito vulgar, as pessoas andarem anos a tomar coisas. Ou seja, a solução parte por tratar aquela articulação. Não quer dizer que não possa haver uma tendinite por um resfriado, por um golpe de frio, que também pode surgir. Neste caso, quando é por um golpe de frio, é relativamente fácil de tratar. Uma toalha úmida, de preferência até se for com vinagre, de vinho tinto melhor, com sal à saturação. Uma toalha úmida, posta no local, um saco de água quente e normalmente esse tipo de tendinite desaparece rapidamente. Podem tomar os anti-inflamatórios, que é também uma forma fácil de fazer. Agora, quando é aquelas situações em que é aberto para comprimir, a conversa já é mais complicada. Primeiro que tudo vão ter que fazer, aliás, neste caso eu aconselho a ligarem, mas fica aqui umas dicas. Aplicarem-se vinagre com sal, à saturação, vinagre de vinho tinto na vértebra ou na articulação que está a fazer a compressão, durante sensivelmente uns 20 minutos e depois seguidamente aplicarem cataplasmas de argila. Tomarem alguns produtos que vão ajudar a melhorar as cartilagens, o Condroplus, por exemplo, é um deles, mas na dúvida, telefonem, porque as tendinites dão trabalho a tratar, em alguns casos é moroso, porque nós não estamos a tratar o tendão que está inflamado. Isso é um erro, de uma forma continuada. Temos que tratar a vértebra ou os ossos que acompanham a articulação. Isso leva tempo. E, sobretudo, também, as cartilagens que estão aí subjacentes, em muitos casos, estão herniadas, ou seja, a cartilagem está fraca, saiu para fora. Nós temos que, aí nestes casos, temos que fazer uma espécie de fisioterapia com eletroestimulação, fazer chamada de sangue à zona, tomarmos algumas coisas que melhorem a circulação, porque o problema das cartilagens é sempre um problema circulatório que está por trás, e depois uma contusão, um esforço, é que leva à saída do tecido cartilagíneo, porque o tecido cartilagíneo não tem circulação própria, como para osmose dos tecidos envolventes. Temos que fazer tudo para alimentar, para reestruturar, e depois ela acaba até com alguma manipulação a ir para o sítio.
5: Muito bem, esperamos ter ajudado esta ouvinte, doutora, e conforme ficou estabelecido noutros Haja Saúde, vamos dar continuidade à explicação da ingestão dos alimentos e as suas combinações, não é?
7: É, este tema de volta na volta eu falo dele, hoje agora vou-lhe dedicar alguns dias de mais consistência e por conseguinte, a primeira regra do não misturar alimentos vegetais que pertençam a épocas diferentes. O nosso organismo, durante milhares de anos, não foi treinado para isso e consciente reage de uma forma violenta. Sobretudo os ácidos misturados com os açúcares, os alimentos ácidos misturados com os açúcares, é muito vulgar as pessoas fazerem isso, fazerem essa mistura. Comerem uma saladinha de frutas com frutas de várias épocas. Ora, aí é que está o erro. O nosso organismo não aprendeu. E então, um fruto ácido com fruto doce faz fazer uma fermentação alcoólica e, por conseguinte, vai provocar uma digestão extremamente difícil. Ou seja, a pessoa está a fazer vinho no estômago. Está a fazer uma fermentação alcoólica. Outro erro que também é muito frequente e que também aparece em épocas diferentes é misturar frutos normalmente doces com óleo, produtos oleaginosos, ou seja, óleos com açúcar, não se vai misturar. Isto na química nós sabemos, quando misturamos um óleo com açúcar, vamos fazer uma fermentação hidroalcoólica saponificante. O que é que acontece? As pessoas comem a noz que aparece de inverno e o figozito que vem no verão. E depois eles ficam muito admirados, estão a fazer sabão no estômago. Claro, o estômago vem ser aflito para se livrar daquilo, tem que produzir uma série de sucos e depois o que é que vai acontecer? Esses sucos vão para, para já vão queimando o estômago. E depois lá vêm as úlceras de estômago. E depois aqueles ácidos ainda vão para o intestino, criando feridas e quiçá mais tarde ficam muito admirados. Até tiveram muito cuidado e agora têm um cancro no intestino. Também é muito vulgar. E eu chamo aqui a atenção para estas três coisas, que é muito importante. É misturar a um ácido natas. Os morangos são frutos ácidos. Pôr-lhes nata por cima é um erro tremendo. E porquê? Porque o primeiro plástico que apareceu foi um senhor que estava a comer natas e caiu-lhe um sumo de laranja em cima e verificou que aquilo fez uma reação química que deu origem ao celulóide plástico. Consciente, e ele pôs o mundo todo a comer plástico à conta dos morangos com os morangos com sumo de laranja e natas. Ora bem, frutos ácidos não se misturam com natas. Eu sei que às vezes os frutos estão muito ácidos e para compensar põem-lhe natas que são doces. E aí cometeram dois erros. Fizeram o plástico e ainda por cima misturaram o açúcar com o ácido para fazer vinho no estômago. Ficamos hoje por aqui. Esta temática é complicada. Tem que ser ingerida devagarinho, como eu costumo dizer. Na dúvida, não misturem alimentos.
5: E eu tenho uma dúvida, como? Doutor. Permita-me que lhe pergunte, há pouco o doutor estava de facto a fazer essa explicação, que não devemos realmente misturar frutos de várias épocas, e eu perguntava-lhe se isso serve, isso que o doutor está a explicar, se serve também para os frutos secos.
7: Pois, os frutos secos, foi há bocadinho que eu falei, são as oleaginosas, são as
5: muito
7: nozes.
5: Bem.
7: As oleaginosas, normalmente são óleos, que misturados com os óleos misturados com açúcar, e também são incompatíveis, são de épocas diferentes.
5: Muito bem, muito bem.
7: Então, assim vai-te fazer o tal de sabão.
5: Exatamente, ficou então explicado.
7: O figozinho com a noz, ou com a ávila. É fácil perceber, as oleaginosas, os frutos oleaginosos aparecem-nos de inverno, ou no final do inverno. E os frutos secos, frutos muito doces, vão aparecer precisamente no final do verão. Então, sim, são épocas absolutamente afastadas umas das outras. Já agora, também fica aqui uma informação. O problema, normalmente, não está com a carne e com o peixe, com os vegetais e a carne e com o peixe. Com a carne e com o peixe, com a carne e com o peixe, todos os alimentos vegetais são compatíveis. O problema é que nós comemos carne com duas variedades diferentes, por exemplo, de vegetais, e estes estiverem crus. Se os vegetais forem cozinhados em conjunto no mesmo meio líquido, sejam eles quais forem, até estes que nós aqui esteve a abordar, se forem todos cozinhados no mesmo meio líquido, não têm problemas. Por exemplo, quando se faz um bolo e metem-se lá dentro oleaginosas, não temos esta reação. Vamos ter aqui um outro problema, é que as oleaginosas aquecidas vão provocar colesterol. Cá estão as gorduras aquecidas e vão provocar colesterol. As gorduras cruas tratam o colesterol. Já deu para perceber que isto comer é complicado. Conseguindo, nós durante milhares de anos só comemos uma coisa de cada vez. É o que temos que fazer.
5: Muito bem.
7: Quando não sabemos.
5: Doutor, não sei se o milho pode ser misturado com mais coisas, mas o que é certo é que é a planta da semana, não é?
7: É. E por conseguinte, esta plantinha que chegou à nossa cozinha, que veio também das Américas, normalmente é compatível quase com todos os grupos sanguíneos. O grupo O tem algumas reservas a comê-lo. Durante muitos anos, o milho, sobretudo durante muitos anos, ainda hoje em dia, serve como base de alimentação, é um belíssimo pão, tem muitas propriedades terapêuticas, muitas pessoas apenas falam nas barbas de milho, para os problemas, sobretudo renais, para cálculos renais, mas o milho em si também trata, assim, tudo aquilo que nós vamos encontrar nas barbas de milho, também o temos no milho, porque assim, quando se cose o milho, muitas pessoas cozem milho para depois o comerem, mas depois a seguir deitam o chá fora, deitam a água de cozer o milho, aproveitem aquilo, nem que seja para depois fazer uma sopa. Porque na cozedura do milho ou das barbas de milho, assim, na feitura do chá, temos uma série de nutrientes, muitas vitaminas, mas de um número absolutamente incrível, que nem vale a pena estar aqui a enumerá-las, porque são quase todas. Minerais são bastantes também, tem proteína, e tudo isto é um alimento muito completo e com um grande valor terapêutico para, por exemplo, problemas renais, problemas de estômago, problemas do intestino, problemas inclusivamente que ajuda a melhorar a circulação, sobretudo ao nível inclusivamente cerebral. E por conseguinte, o milho foi a planta desta semana e com capacidade de muito nos ajudar.
5: Muito bem, doutor. Então, com o milho estamos mesmo a terminar também este Haja Saúde desta quarta-feira, com a promessa de regressarmos na próxima semana, no mesmo dia, também no mesmo horário. Finalmente, não sei se quer deixar aqui alguma nota final.
7: Não, ficamos... Não, sim, porque nós estamos no fim de férias. Há pessoas que depois vêm muito apressadas para casa, com os carros normalmente super carregados, super lotados. E façam umas pausas. Descansem, não tenham pressa de chegar a casa, porque olhem que o trabalho de inverno não vos vai faltar. E não arranjem mais trabalhos na viagem. Conduzam com cuidado.
5: Fica esse conselho. Doutor, muito obrigado então pelos seus esclarecimentos. Desejo-lhe a continuação de uma boa semana e até à próxima quarta-feira.
7: Foi um prazer estar consigo, os nossos ouvintes. Obrigado pela atenção dispensada.
5: Muito obrigado, bom dia. Doutor Fernando Figueiredo, no Haja Saúde, quartas-feiras, sempre depois das 9:30 da manhã.
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5: Já vamos espreitar que notícias vão marcar o Jornal das 10.
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5: Para já vamos até ao Brasil para escutar este bom ritmo.
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0: Tragédia perto de Cuba. Um despiste seguido de incêndio mata uma pessoa. Destaque para a Unidade Local de Saúde do Baixo Alentejo acolheu 17 novos enfermeiros. A nova creche da Santa Casa da Misericórdia de Montemor-Novo foi inaugurada esta terça-feira, 25 de agosto, e as Noites do Jardim em Mourão terminam no próximo sábado em Mourão com uma atuação do Grupo de Música Popular Modas a 4. Finalmente, digo-lhe que a ERP Portugal recolheu 580 quilos de pilhas usadas desde 15 de maio. São notícias para desenvolver daqui a pouco no Topo de Hora, aqui na sua rádio.
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0: Ficámos a 4 minutos das 10.
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3: E no topo de hora, digo-lhe como é que vai estar o tempo nesta quarta-feira. Segundo o Instituto Português do Mar e da Atmosfera, vamos ter um dia de céu em geral muito nublado, diminuindo gradualmente a nebulosidade a partir do meio da tarde. Há períodos de chuva previstos, vento fraco a moderado e pequena descida da temperatura, em especial da máxima. Vamos olhar precisamente para esses valores. Reguengos de Monsaraz hoje não deverá chegar aos 30 graus, terá 29 como máxima, 27 é a máxima para Mourão, Portela e Moura, 26 em Alandroal, 25 em Évora Redonda e Beja. São esperados 24 graus em Porto Alegre.
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3: Edição das 10, uma vez mais, muito bom dia. Uma pessoa morreu e outra ficou ferida na sequência de um violento despiste ocorrido esta manhã na Nacional 387, junto a Cuba, no distrito de Beja. O acidente aconteceu ao quilómetro 10, entre Faro do Alentejo e Cuba. A viatura acabou por incendiar-se. Um dos ocupantes conseguiu sair do veículo, mas o outro ficou retido no interior e não resistiu. A estrada encontrava-se cortada nos dois sentidos pelas 7:30 da manhã, devido às operações de socorro e à necessidade de remover a viatura. No local estiveram 14 operacionais dos bombeiros de Cuba, apoiados por 5 viaturas. A Unidade Local de Saúde do Baixo Alentejo acolheu 17 novos enfermeiros, reforçando as suas equipas e a capacidade de resposta às necessidades da população da região. A sessão decorreu na sala de conferências do Hospital José Joaquim Fernandes, com a presença da enfermeira diretora Elsa Teixeira, enfermeiros gestores, diretores de serviço e outros profissionais da instituição. Este reforço representa um investimento nas pessoas e na qualidade dos cuidados, permitindo maior acompanhamento dos utentes e promovendo a continuidade e segurança dos cuidados prestados. Uma nova creche nasce na Santa Casa da Misericórdia de Montemor-Novo. Foi inaugurada precisamente ontem, abre portas, a 1 de setembro, para receber concretamente 42 crianças. O equipamento recebeu 100 inscrições, tendo as restantes 58 crianças ficado em lista de espera. Instalada na Rua Irmã Sousa, a creche resulta da adaptação de um edifício anteriormente utilizado como centro de dia. O investimento ascendeu a cerca de 420 mil euros, segundo a provedora da instituição, Paula Rosados. Em Mourão, as noites do Jardim terminam no próximo sábado, com uma atuação do grupo de música popular Modas A4. A iniciativa do município decorre desde o dia 14 e passou também pelas freguesias de Luz e de Granja. A programação começou na Luz, onde o grupo de teatro amador de Mourão, Títeres, no Lar da Feira, apresentou a 14 de agosto a peça Títeres no Jardim. E a ERP Portugal recolheu 580 quilos de pilhas usadas desde o passado dia 15 de maio no âmbito de uma parceria com a Associação de Municípios do Alentejo Central, abrangendo os concelhos de Portel, Vidigueira, Viana do Alentejo, Cuba e Alvito. Portel e Vidigueira registaram os valores mais elevados, com 140 quilos cada, seguidos por Viana do Alentejo com 120, Cuba com 100 quilos e Alvito com 80 quilos. A ação visa facilitar a separação e o encaminhamento seguro destes resíduos, evitando a contaminação ambiental. A informação volta às 13, à Voz de Reguengos.
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3: Continua a decorrer essa iniciativa do município de Mourão e da freguesia de Granja. de verão com noites inesquecíveis em Granja. Fica a saber que nos próximos dias 29 de agosto há cinema ao ar livre no Largo 25 de Abril. Quatro vidas de um cachorro, organização da Freguesia de Granja, e também cinema ao ar livre com Veiana, é no Largo 25 de Abril, domingo, dia 30 de agosto, organização também da Freguesia de Granja. Música, cultura, cinema e tradição, assim tem sido o mês de agosto também na Freguesia de Granja, no concelho de Mourão.
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3: E desde já passam 14 minutos.
17: João Ferreira.
3: Fique na sua companhia ainda até às 11 para lhe oferecer música e informação. Fica a saber que hoje, por ser quarta-feira, vamos ter o Praia Azul, o espaço que é da responsabilidade da Câmara Municipal de Reguengos de Monsaraz. Para além, obviamente, do espaço de efemérides e também das ocorrências registadas nas últimas 24 horas pela Guarda Nacional Republicana.

Esse cara sou eu, a voz de Roberto Carlos, depois de termos escutado também as vozes de Leonardo e Eduardo Costa com o tema Princesa na abertura da segunda hora da emissão das manhãs. E agora é tempo de verificarmos o que ficou registado na história neste dia 26 de agosto. 99 FM, voz de Requengos. Fica a saber que hoje assinala-se o Dia Mundial do Cão. Morre no exílio em Paris Dom António Prior do Crato. Neste dia também, em 1743, Lavoisier, cientista francês, que definiu os princípios elementares da química, fazendo emergir como ciência experimental. Neste dia nascia também o escritor britânico Christopher Isherwood, autor da obra da base do argumento musical Cabaret. Já em 1993, plano de reestruturação da indústria naval em Portugal, e no ano de 2006 o Irão iniciava a nova fase do programa nuclear com a abertura do projeto de água pesada de Araque a 400 quilómetros de Teherão. Neste dia também morria com 60 anos Abdel Aziz Al-Hakim, líder xiita iraquiano, chefe do Supremo Conselho Islâmico, falecia em 2009. E finalmente, neste dia também no ano de 2017 morria Wilson das Neves, sambista, falecia com 81 anos no Rio de Janeiro. Alguns dos factos registados na história neste dia 26 de agosto.

0: voz inconfundível de Ana Moura e este Real Triste. Caminhamos para as 10h30 da manhã. Daqui a pouco vamos ouvir mais um espaço Praia Azul. É o programa do mês de agosto, está quase a chegar a setembro e nesse mês iremos ter também uma nova edição deste espaço que é, como sabe, da responsabilidade da Câmara Municipal de Reguengos de Monsaraz. Praia Azul, para ouvir já a seguir na sua rádio.
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3: 10 horas 32 minutos.

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Sejam muito bem-vindos ao programa Praia Azul, edição do mês de agosto. Como sabe, este é um espaço da responsabilidade da Câmara Municipal de Reguengos de Monsaraz, que está no ar durante os meses de verão. O município de Reguengos de Monsaraz assinou o protocolo de adesão ao projeto de recolha dedicada de resíduos de equipamentos elétricos e eletrónicos para recolha porta a porta, sobretudo de grandes eletrodomésticos e baterias portáteis, facilitando o processo para os cidadãos e promovendo a reciclagem destes materiais. Esta iniciativa visa impulsionar a recolha seletiva e consciencializar a população para a importância do correto encaminhamento deste tipo de resíduos. Este projeto surge na sequência do acordo de cooperação celebrado entre a ERP Portugal, a Associação Gestora e de Resíduos, e a GESAMB, Gestão Ambiental e de Resíduos. Pretende também reduzir situações frequentes de abandono destes equipamentos na via pública, que muitas vezes levam a desmantelamentos ilegais e furtos. Com a recolha diretamente nas habitações, pretende-se garantir um encaminhamento adequado dos resíduos e reforçar o combate ao mercado paralelo associado a este tipo de materiais. Assim, se tem grandes equipamentos elétricos ou eletrónicos para reciclar, nós ajudamos. Disponibilizamos um serviço gratuito de recolha porta a porta para equipamentos de grandes dimensões, como frigoríficos, máquinas de lavar e outros eletrodomésticos volumosos. Faça já o seu agendamento através do número 820 88 89. Repito, 820 88 89. O horário de atendimento é de segunda a sexta-feira, das 9 às 18 horas. Ajude-nos a dar o destino correto aos seus equipamentos usados e contribua para um ambiente mais sustentável. Em 2026, a época balnear teve início no passado dia 1 de junho e irá prolongar-se até ao dia 13 de setembro. O horário de funcionamento e vigilância aquática é das 9 às 19 horas. Deixamos os contactos municipais, caso venha a necessitar, é o 266-508-040. O e-mail geral@cm-reguengos-monsaraz.pt. No espaço de hoje, deixamos também algumas regras para utilizar os contentores de resíduos urbanos. Utilize corretamente os contentores. É tão simples. Coloque sempre o seu lixo no interior dos contentores e não o deixe no chão. Se o contentor estiver cheio, procure outro contentor próximo ou deposite no dia seguinte. Acondicione devidamente o lixo em sacos fechados antes de o colocar nos contentores. Não coloque cinzas e material incandescente nos contentores. Pode provocar um incêndio. Mantenha o contentor sempre fechado para evitar maus cheiros ou pragas de animais. Não mude os contentores de local. Não coloque anúncios publicitários nos contentores. Os móveis velhos, eletrodomésticos fora de uso, resíduos verdes e outros monos são objeto de recolha especial. Não os abandone na via pública ou coloque junto dos contentores. Nós procedemos à recolha em sua casa de forma gratuita. Utilize os ecopontos e contribua para a reciclagem. Na saída da praia, não deixar resíduos nem beatas na praia, devendo estes ser acondicionados nos contentores respectivos, como por exemplo máscaras e luvas, que são sempre depositados nos contentores de lixo indiferenciado. Poderá contactar os serviços por escrito, telefone ou pessoalmente, no Balcão Único Municipal, através do 266-508-049. Quanto ao e-mail, bu.reguengos@cm-reguengos-monsaraz.pt. Quanto às atividades de educação ambiental inseridos no programa Bandeira Azul, Lixo Zero, Os Suspeitos do Costume, acontece a 26 de agosto. A Notícia Verde, artigo no jornal, está a decorrer até setembro. Assim como o Praia Azul, programa de rádio que acontece também até ao próximo mês de setembro. De 1 de junho a setembro, Mascote, 40 anos BA, e Caminhar e Limpar acontece a 6 de setembro. Limpar é Cuidar, Limpeza na Praia acontece a 11 de setembro e também a 16 de setembro. Origami Vai à Praia acontece a 7 de agosto e a 21 de agosto. E de junho a setembro acontece o Pastilhão e Papa Beatas na Praia.
Finalmente, falamos-lhe da qualidade da água da praia e as análises realizadas pela Agência Portuguesa do Ambiente, Laboratório de Águas da ARH Alentejo. Data de colheita, 14 de julho de 2026. Quanto aos parâmetros analisados, temperatura, enterococos intestinais e Escherichia coli. Quanto ao método, termometria, resultados 27 graus Celsius. Quanto aos enterococos intestinais, através do método ISO 7899-1, 1998 microplacas, resultados inferiores a 15 em NMP por 100 ml, valor de referência 500. Quanto à Escherichia coli, através do método ISO 9308-3, 1998 microplacas, resultados inferiores a 15 em NMP por 100 ml, valor de referência 1500. Observações: todos os valores se encontram abaixo dos valores de referência. E assim terminamos o espaço deste mês de agosto, Praia Azul, um espaço que é da responsabilidade da Câmara Municipal de Reguengos de Monsaraz.

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1: Na próxima semana iremos ter já a edição de setembro às quartas-feiras, reposição, já sabe, às sextas depois das 16h30.

0: bem.
1: Uma das canções mais bonitas de Cuca Roseta, este Amor de Domingo. Estamos a 15 minutos das 11 da manhã. Deixo-lhe duas sugestões. A primeira tem a ver com uma excursão que acontece a Sesimbra, né, já no próximo sábado, dia 29 de agosto, com duas opções: Praia da Califórnia ou Castelo de Sesimbra, Capes Pichel e Santuário de Nossa Senhora do Cabo. Partida às 6 horas, sócios 15 euros, não sócios 17 euros e 50 cêntimos. Almoço é livre. Esta é uma organização do Centro de Recreio Popular de Motrinos. Para se inscrever, deverá ligar o número 964-167-970. É uma iniciativa que conta com o apoio da Rádio Voz de Reguengos. Dou-lhe também uma outra sugestão. A Biblioteca Municipal de Reguengos de Monsaraz recebe até 12 de setembro a exposição de artes plásticas Viagem à Roda dos ODS, patente no Auditório António Marcelino, da autoria dos participantes no programa Mais Verão Férias em Cheio. A mostra reúne trabalhos criativos desenvolvidos em torno dos objetivos de desenvolvimento sustentável, destacando a importância da educação ambiental e da expressão artística na formação das crianças e jovens do concelho. Logo mais, depois das 15 horas, temos convidado. Chama-se Carlos Rosa, tem uma nova canção que já tem videoclipe também no YouTube. Aliás, se quiser ver, poderá visualizar. E vai conversar comigo depois das 15 horas para nos falar, sobretudo, desta nova canção. Apresentámo-la ontem aqui na emissão da Voz de Reguengos. Hoje vamos ouvi-la novamente. Chama-se Recordo, Tu És Quem Amo. A voz é de Carlos Rosa.

Temos vindo a apostar nesta nova canção de Xavier, chama-se Vai Ser a Patrão. Quero lembrar que depois do meio-dia vamos ter o espaço de mensagens na voz de Reguengos e por isso deve também enviar a sua para que possa ouvir a sua música favorita e a sua dedicatória passar pela antena. Lembramos os contactos 961-734-481, 961-734-481 é o número para onde deve enviar a sua SMS ou a sua mensagem WhatsApp, ou se preferir pode enviar-nos também a sua mensagem pelo Facebook. Já a seguir temos também mensagens por telefone, pode ligar dentro de alguns instantes o 266-502-766 para escolher a sua música. Vamos terminar esta hora com Rui Bandeira, uma das mais novas, chama-se Quero Essa Mulher, é a canção que nos leva até perto das 11. Fique por aí, até já.

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21: E das 11 já passam 10 minutos. Uma vez mais, bom dia, bem-vindos à edição da manhã dos Discos Pedidos.
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24: Estamos na luta, sou Fred. 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
2: 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Peça a sua música através do 266-502-766. Primeira chamada da manhã é do nosso ouvinte Manuel Rosado, em São Mansos. Muito bom dia.
4: Bom dia, João.
2: Bom dia, Manuel. Como está?
4: Bem, João.
2: Por aqui também está tudo bem, felizmente. Manhã de trabalho, como sempre, não é?
4: Tem que ser, João. Tem que ser.
2: Sim, senhor. E sempre ligado aos 99 FM.
4: Sempre. Desde 10 para 7 que ligou o trator, é só ligar a chave. Está logo
2: a tocar.
4: Está logo no ponto.
2: Que maravilha. Muito bem. Então, vamos à nossa frase.
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2: Quem vamos ouvir?
4: Vamos ouvir o Pedro Abunhoso e Sara Correia, com esse tema que o João já sabe.
2: Sim. E vamos dedicar, não é?
4: Vamos dedicar, como sempre, para a esposa, para o filho, para a nora, para o netinho, para o João, sua família, a restante equipa da rádio. Olha, hoje vai que eu estou aqui um bocado a atrapalhar com isto, vai para todos os... Todo o auditório vai já ver como diz a nossa ouvinte da Constituição Aires.
2: Muito bem, sim senhor, fica então dedicado. Manuel, resta-me agradecer também a sua participação. Espero que possa ter um excelente dia de trabalho na nossa companhia, está bem?
4: Muito obrigado, João. Um abraço e até amanhã.
2: Um abraço, até amanhã. Bom dia. Vamos então ouvir esse "Que o Amor Te Salve Nesta Noite Escura". É Pedro Abrunhosa com Sara Correia.

0: Ao vivo, Sara Correia com Pedro Abrunhosa nesta fantástica canção escolhida pelo nosso ouvinte Manuel Rosado. E agora avançamos até Aldeias Montoito, é de lá que vem a próxima participação, que é da nossa ouvinte Conceição Aires. Muito bom dia.
1: Bom dia.
0: Bom dia, Conceição. Tudo bem?
1: Não, tudo bem. Está tudo, graças a Deus. Está tudo ok.
0: Por aqui também, felizmente.
1: Com a chuva à mistura, não é?
0: Gosta de chuva, Conceição?
1: Ai, não, não, não.
0: Não gosta de chuva, gosta mais de sol.
1: Gosto mais de sol. Gosto
0: pois.
1: Mais quando está abrasante, não é?
0: Pois, exatamente. Então vamos à frase.
1: Vamos à frase. 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
0: Exatamente. Hoje temos aqui uma canção animada para ouvir.
1: É, é? Para, sim, é para todos os nossos ouvintes, para, a ver se animam aí um bocadinho, porque isto não está fácil.
0: Pois, queremos os ouvintes animados, não é?
1: Oh, yes.
0: Pois.
1: Sim, senhora.
0: E, portanto, vamos ouvir o Daniel Ferreira.
1: Sim, com o Baile das Velhas.
0: O Baile das Velhas, exatamente.
1: Sim. Pronto, olha, vai como o Manuel Rosado disse, é da AZ.
0: Pronto, muito bem.
1: Fica tudo incluído. E lá para Mil Fontes, que eu tenho esquecido de Mil Fontes. Ai, mãe, tenho esquecido.
0: Pronto, mas hoje não se esqueceu.
1: Não, hoje não me esqueci.
0: Fica dedicado.
1: Fica para todos, vão. Amanhã Deus dará o cárcere.
0: Exato, sim, senhora.
1: Pois, sim, senhora.
0: Ok, pronto, fica dedicado.
1: E tudo bom para todos, há que desejo.
0: Muito obrigado, um ótimo dia para si.
1: Igualmente para todos.
0: Muito obrigado, obrigado. Até amanhã. Era só ouvinte Conceição Aires a ligar de Aldeias Montoito e a pedir então este tema de Daniel Ferreira.
2: Foi só por curiosidade.

0: Escutamos assim este som de Daniel Ferreira, Fui ao Baile das Velhas. E voltamos à Aldeias de Montoito agora para conversarmos com o Francisco. Muito bom dia.
1: Olá, sou João Ferreira, bom dia.
0: Como é que está? Tudo bem?
1: Está bomzinho, tudo bem.
0: Sim, senhora, então vamos lá à nossa habitual frase.
1: Instituto Ótico de Alguém, o seu ótico de família.
0: Ora, então voltamos a ouvir a Rosinha, não é?
1: É, neste excelente tema, meu amor, quer que eu me deixe matada. E a Rosinha, sábado vai estar em São Pedro do Corval, vai estar às 10 horas da noite.
0: Muito bem, fica a informação então no ar.
1: É.
0: Então vamos dedicar o tema.
1: Agora vamos dedicar o amigo José Manuel Paga, de Aldeias de Montoito, para o menino Luizinho Faustinho, bonitinho, de Aldeias de Montoito também, para o amigo Zé Rainho de Montoito, para a Ana Margarida e para a sua irmã Claudinha, bonitinha, para o Joaquim Borricaldo, de Aldeias de Montoito, para o amigo Zezinho da Horta, as melhores para ele, para a Conceição Aires e para o seu marido António Aires, para o amigo Francisco Cabral, para o Carpinho Terminal Guerreiro, de Aldeias de Montoito, para a Alexandra do Redondo e para as suas colegas maravilhosas, para o menino Nino Coelho e para a menina Marisa, agora para a menina Anabel Macieira e para o doutor Nelson Macieira, para a menina Soraya Frederico e para a menina Mónica, para o amigo Zé Patinho e para a sua esposa Gertrudes, para o amigo Sérgio Mónica e para a prima Juscelina, para o amigo João Rosa e para a sua esposa Carla Canelas de Alves Montoito, para o grupo da Morgada e para a menina Paulinha Caeiro e para a Maria José de Arguenho e seu gatinho Gabriel. Está tudo.
0: Está dedicado, Francisco. Continuação de boa quarta-feira para si.
1: Igualmente, sou Ferreira e até amanhã.
0: Até amanhã, bom dia. Vamos então já de seguida escutar a Rosinha. 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

0: E assim escutamos a Rosinha, uma vez mais, a passar por cá nas emissões dos discos pedidos da voz da Reguengos. Relembro que pode enviar mensagem também para a próxima hora de emissão, 961-734-481, ou então envie a sua participação para o Facebook da voz da Reguengos. Seguimos até à Baguaria. António Pires, bom dia.
1: Bom dia.
0: Tudo bem por aí?
1: Tudo bem.
0: Bem disposto, como sempre, não é?
1: Sempre.
0: Muito bem. Então vamos à nossa habitual frase.
1: Ótico de Reguengos, é o Ótico Família.
0: Exatamente. Temos aqui para ouvir uma balada bonita, não é? Já com algum tempo.
1: Sim, senhor. Vamos ouvir Michael Bolton.
0: A Love So Beautiful, não é?
1: Sim, senhor.
0: Vamos dedicar.
1: Dedicamos aqui aos colegas de trabalho, a todo o pessoal que fica aqui para a Maria, para a minha irmã, para a Flávia, para a Júlia, para a Dona Conceição, para a Dona Manuela Marques, para a Dona Maria de Reguengos, para a Dona Horta, para o Beca, para o Feliciano, para o Daniel Calvino, para o Francisco Guerreiro.
0: Muito bem, fica então dedicado. Sendo assim, desejamos ao António um excelente dia de trabalho aí na nossa companhia.
1: Obrigado, igualmente, também para o seu irmão.
0: Muito obrigado, até amanhã.
1: Até amanhã.
0: Bom dia. Já vamos então escutar Michael Bolton, a seguir, depois de recordarmos uma vez mais o patrocínio.
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0: Uma das mais espetaculares canções interpretadas por Michael Bolton. Ouvimos este A Love So Beautiful. Vamos ficar por Reguengos de Monsaraz. É mesmo daqui que vem a próxima participação. E é da Marília. Muito bom dia.
1: Bom dia, João Ferreira, e bom dia a todos os ouvintes.
0: E acha que está um bom dia ou nem por isso?
1: Não, João. Só se pode dizer bom dia à tarde. Aí é que devia dizer que era para... Porque já tinha passado o dia e aí já sabíamos como é que o dia tinha começado.
0: Para já está cinzento, não é?
1: Sim, para já está muito cinzento mesmo.
0: Pois.
1: Parece
0: muito
1: que
0: está
1: uma trovada, mas pronto.
0: Esperamos que não.
1: Esperamos que não.
0: Então vamos à frase, Marília.
1: Que seria uma ajudinha, Instituto Ótico de Reguengos.
0: Sim. O seu ótico de família.
1: O seu ótico de família. Obrigada, João.
0: De nada. E quem vamos ouvir?
1: O Camané com o Pedro Abrunhosa, nos braços da minha mãe, que é muito gira essa música.
0: Sim, senhor. Vamos, portanto, dedicar, não é?
1: Sempre dedicar aos teus netinhos, que são os meus amorzinhos, com um grande beijinho para eles, para os meus dois filhinhos, para o meu marido que deve andar na escuta, a toda a minha família, aí a Manuel Rosado, que agora tem conseguido ser o primeiro.
0: O primeiro, é verdade,
1: é
0: sim.
1: É verdade. Um beijinho para ele e para a esposa dele. Depois vai ser para a Conceição Ares, para a Ana Maria, para a Clarinha e para a Jacinta, porque começou a dizer, de A a Z foi a Jacinta.
0: Pois, talvez.
1: Foi.
0: Isso já não me lembro.
1: Jacinta começou a dizer essa do A a Z. E por aqui ficou essa frase. Só que dizem o nome das pessoas à mesma.
0: Exatamente.
1: E depois no final é que é da A a Z.
0: A expressão ficou, não é? Ficou no ar.
1: Olha, e ao Roseinho, à Manuela Cambaio, ao Francisco Caí, que eu ouvi ontem, à nossa Nevita, um grande beijinho para ela, porque muitos beijinhos, que é o que ela diz.
0: Como ela diz, exatamente.
1: É uma senhora do mais simpático, que eu não a conheço, mas ela é muito simpática. E vai ser para todos os ouvintes que gostarem de me ouvir, à Maria da Conceição e à irmã dela. Não sei o que se passa com elas, pelo menos digo alguma coisa para nós sabermos o que se passa.
0: Pois, nunca mais participaram, não é?
1: Nunca mais participaram.
0: É verdade. Pronto, então está dedicado, Marília.
1: E eu tenho beijinhos para a sua casa e, olha, já me estou a pôr rouca.
0: Pois, é de falar muito.
1: É de cantar o fado.
0: Se calhar. Pronto, Marília. Então,
1: sim,
0: obrigado.
1: Sim, até amanhã.
0: Um beijinho para si também. Obrigado pela chamada. Até amanhã. Sim. Bom dia. Vamos então ouvir Camané, aqui com Pedro Abrunhosa, para os braços de minha mãe.

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0: 89.0 FM. 17 minutos para o meio-dia, avançamos para mais uma participação. Conversamos agora com o nosso ouvinte Toy. Muito bom dia.
1: Bom dia, Sr. Ferreira, e a todos os seus fiéis ouvintes.
0: Já preparado para descansar?
1: Vou estacionar os cavalos ali na box, Sr. Ferreira.
0: Ah, então está mesmo no momento certo, não é?
1: Cá está, faltam 12, 13 minutos para estacionar o burro.
0: Portanto, mais uma vez, o dia de trabalho já vai longo, não é?
1: Oh, Sr. Ferreira, 12.
0: 12 horas.
1: Foi, hoje estiquei-me mais um colega, mas pronto.
0: Pois, sim senhor.
1: Então... É, cada um tem o que merece.
0: Há quem diga isso, não é?
1: Tal e qual.
0: Embora eu não concorde muito com essa frase. Mas pronto.
1: É mais ou menos de brincadeira.
0: Pois, claro, exatamente, claro que sim.
1: E sorrir faz bem, sorrir é terapia.
0: Isso é verdade, temos que ir sorrindo.
1: Tal e qual.
0: Ora, então, vamos à nossa frase, não é?
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0: E hoje, quem vamos ouvir?
1: Carolina de Deus, tu sabes que sim, né? O nome da música.
0: Tu não fazes ideia.
1: Lá perto, pronto.
0: É parecido.
1: Já não estava a fazer ideia do nome da música.
0: Sim.
1: Então, digamos aqui à esposa Ferreira, a equipa da Abogaria, o grupo do Euro, o grupo das Fazeiras, pai para a reciclagem, automóvel, linhas cortes, Manolico para o Pardal e para o da Moeda, Betty, seu Agostinho, para a Flávia, para a Dona Conceição, hoje foi o pai das velhas.
0: É verdade, foi mesmo.
1: Para as senhoras da Azaruja, para a Morgada, um Pouqueiro, e para a mãe dele, para a Manuela Marques, esposa, e para vocês aí na rádio com um bom final de dia, e agasalha-se que já está a chover bem.
0: Muito bem, fica o conselho então.
1: Pois, é que aqui deste lado já houve alguns molhados.
0: Ah, então é preciso cuidado, não é?
1: Porque... Eu não tenho deixado animados, olha, cada um tem o que merece.
0: Pois, mas é preciso cuidado aí com essas molhas, não é? Porque às vezes podem haver surpresas.
1: Bom, é gripe muito complicado.
0: Exatamente.
1: Então, tudo a correr bem.
0: Muito obrigado, igualmente, Toy. Bom descanso.
1: Obrigado.
0: Um abraço, até amanhã. Vamos então ouvir esse tema da Carolina Deus. Há tempo ainda para mais uma chamada, vai ser a última da manhã.

0: Chama-se Tu Não Fazes Ideia. A voz é de Carolina de Deus. Estamos quase no final desta edição de Discos Pedidos. Tempo ainda para mais uma chamada, que é do nosso ouvinte Feliciano. Muito bom dia.
1: Oh, Sr. João, muito bom dia. Quer dizer, bom dia para alguns, para mim não, Sr. João.
0: Pois, já me disse em off que para si não é um bom dia, não é?
1: Nem está a ser, Sr. João. Estou até bem escondido.
0: Está escondido? Chove? Chove por aí?
1: Está chovendo, Sr. João.
0: Está a chover, pois. Pois, havia essa previsão, portanto, confirma-se.
1: Esta cacimba, está chovendo, molha.
0: É verdade, depois de estar algum tempo a ela, não é? Como se costuma dizer, acaba por se molhar, não é?
1: É o tal molha parvo.
0: Pois, claro. Muito
1: os
0: bem.
1: Os espertos como o Sr. João e como o Toiter, cadado.
0: É verdade, tem toda a razão. Eu assino por baixo, realmente tem toda a razão. Então vamos...
1: Sim. É o que diz o Toy, de qual tem que o merece.
0: Vamos então à nossa frase.
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0: Hoje quem vamos ouvir?
1: Ora, já me esqueci outra vez.
0: A bicicleta da Conceição, não é?
1: A bicicleta da Conceição, exatamente.
0: Jorge Alexandre.
1: Certíssimo. Olha, Sr. João, a dedicatória, como sempre, é para todos os ouvintes, todos os participantes, que olhe em especial para a Dona Conceição, que ela gosta muito da bicicleta furada. Vamos lá para ela.
0: Pronto, muito bem. Vamos ouvir então daqui a pouco. Sendo assim, espero que o Feliciano possa ter por aí um bom dia de trabalho na nossa companhia. Um abraço para si. Não se molhe muito, hein?
1: Igualmente para o Sr. João. Eu, Sr. João, não estava a querer, mas vamos ver o que isto vai dar.
0: Pois.
1: Um abraço para o meu amigo João, até amanhã e obrigado.
0: Obrigado eu, um abraço também. Até amanhã, bom dia. Ficamos por aqui quanto a esta edição da manhã, de manhã ou início de tarde, como queira. Ainda pode pedir música, já sabe que poderá enviar a sua participação para o Facebook da Voz de Reguinhos ou através de mensagem SMS ou WhatsApp 961-734-481. 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
0: Daqui a pouco vamos ter informação regional no simultâneo Voz de Reguengos, Rádio Castrense. Depois eu regresso para mais uma hora consigo. Até já.

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para a segunda-feira. 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

0: Muito boa tarde, é a notícia dominante nesta jornada informativa de quarta-feira. O executivo da Junta de Freguesia da Graça dos Padrões, Conselho de Almodóvar, liderado pelo Movimento Independente de Cidadãos Unidos, caiu por falta de quórum depois de dois dos três elementos que o compõem terem renunciado ao mandato. O presidente da Junta de Freguesia, Gabriel Guerreiro, revelou à Rádio Castrense que foi alvo de algumas situações que lhe desagradaram profundamente. Critica a postura dos seus dois colegas do Executivo, que o queriam afastar premeditadamente da presidência e que, pelo facto de não o terem conseguido, renunciaram eles aos mandatos. Gabriel Guerreiro diz que não se demite, confirma que vão avançar eleições intercalares e não sabe se vai ou não recandidatar-se.
1: Há uns meses atrás tive um problema de saúde, tive de baixa, de forma a poder recuperar a saúde para que a Junta de Freguesia se mantivesse em funções plenas, pedi uma suspensão de mandato por um período de 3 meses. E quando este período passou, que eu voltei para assumir as funções, deparei-me logo com um cenário de completa, como é que é de explicar isto, uma situação de conflito, de confronto, de hostilidade. Acusaram-me de tudo e mais alguma coisa, coisas sem qualquer tipo de fundamento. E depois as pessoas começaram a fazer essas críticas à minha pessoa, inclusive na Assembleia que foi realizada, na Assembleia de Freguesia, que eu não consigo perceber a motivação disto. E então tentaram-me pressionar e pressionar para me tentar afastar do cargo de presidente, coisa que eu obviamente não aceitei, porque eu fui eleito pelas pessoas e obviamente que não ia de alguma forma fazer isso. E o que se passou a seguir foi, como eles viram que eu ia continuar e assumir as funções em pleno, e como não me conseguiram afastar, acabaram por renunciar ao mandato. Eles renunciaram ao mandato. Sei que algumas pessoas foram pressionadas e foram incessantemente, através de chamadas telefónicas, até que acabaram por assinar a renúncia do mandato. E pronto, esta situação vai obviamente que inviabiliza o funcionamento da Assembleia de Freguesia, e neste momento a única solução é avançar para umas eleições intercalares, porque deixamos de ter quórum na Assembleia e então vamos ter mesmo que avançar para eleições.
0: E vai recandidatar-se?
1: Olha, não sei, de momento ainda não consigo responder a isso.
0: Declarações do presidente da Junta de Freguesia da Graça dos Padrões, Gabriel Guerreiro, a explicar aqui os motivos que originaram a queda do mesmo, do executivo, por falta de quórum. Seguem-se eleições intercalares para esta Junta de Freguesia do Conselho de Almodóvar, à qual diz não saber ainda se vai ou não recandidatar-se. E a Infraestrutura de Portugal, IP, publicou em Diário da República o concurso público para a reabilitação do interior da estação ferroviária da Funcheira, no concelho de Ourique. O procedimento, com o valor base de 600 mil euros, terá um prazo de execução de 210 dias. O documento refere que a empreitada consiste em reabilitar a estrutura de pavimentos, paredes e tetos do edifício da estação da Funcheira, localizada na linha do Sul, Lisboa-Faro. O presidente da Câmara de Ourique, Marcelo Guerreiro, congratula-se com esta notícia, mas lembra que fez uma reivindicação às infraestruturas de Portugal, onde exige a requalificação dos acessos à estação da Funcheira.
2: Ficamos naturalmente satisfeitos por ter sido lançado este concurso público. Recordo que já não é a primeira vez que é lançado, já aqui há talvez 2 anos atrás o mesmo tinha sido lançado. É uma decisão que já há muito tempo que está tomada, mas ficamos naturalmente satisfeitos deste concurso público a ter sido novamente lançado, e esperando naturalmente que possa ter concorrentes na reabilitação da estação ferroviária, que serve milhares de passageiros ao longo de todo o ano. A par disso, não deixamos de manifestar a nossa preocupação de as infraestruturas de Portugal não terem avançado ainda com os acessos à estação ferroviária da Funcheira. A estrada nacional que liga Garvão à Funcheira encontra-se muito degradada, carece de investimento e deveria ser a principal prioridade naquilo que é o conjunto de investimentos por parte das infraestruturas de Portugal, e que nós aguardamos que também esse investimento possa vir a acontecer, possa vir a ser materializado pela importância que a estação ferroviária tem e pelos milhares de passageiros que serve ao longo do ano.
0: A Infraestruturas de Portugal vai reabilitar a estação da Funcheira. O presidente da Câmara de Ourique, Marcelo Guerreiro, quer que o mesmo aconteça com os acessos à estação da Funcheira. E na política, o líder da Distrital de Beja do CDS-PP lamenta a hipocrisia dos partidos de esquerda que escancararam as portas da Europa à imigração em massa e agora falam como bons samaritanos, como se não tivessem culpas no cartório. Luís Darjan realça que há muita gente a ganhar dinheiro com a pobreza alheia, fala em falta de fiscalização na fonte, nos países de origem, e não poupa críticas à postura vergonhosa como os países socialistas estão a tratar o fenómeno da imigração.
3: Nós não estamos a atuar na fonte. A fonte são os países onde vêm os imigrantes. Eu acho que temos que começar a pensar seriamente em responsabilizar esses países. Não é só dizer, ah, olha, meu Deus, coitadinhos, chegam cá em péssimo estado. É verdade, chegam de uma forma miserável e falta de estudo. Mas temos que pensar que há gente nesses países a enriquecer à conta desta imigração. Então, e já que isto é assim tão fácil e tão para os partidos de esquerda, eu não vejo nenhum dos países de esquerda a aguentar a receber imigrantes. O que é que será? Nenhum dos países socialistas, já existem muito poucos socialistas, já quer dizer, e os que existem, as condições de vida são miseráveis, como é óbvio, também darem a sua contribuição. Porque a União Europeia, estes bandidos que constituem a União Europeia, estes burguesinhos, calma aí, contribuem com 50%. Se houvesse um Estado social a nível mundial, a União Europeia contribui com 50% das ajudas sociais que se praticam no mundo inteiro.
0: Os partidos de esquerda só dizem asneiras quando falam de imigração. Quem o diz de forma sublinhada e a bold é Luís Darjão, líder da Distrital de Beja do CDS-PP. E o Movimento Unitário dos Reformados, Pensionistas e Idosos diz que o relatório, encomendado pelo Governo, visou distorcer, deliberadamente, a atual situação financeira da Segurança Social, adicionando-lhe os encargos da Caixa Geral de Aposentação num único sistema, criando artificialmente um sistema deficitário de segurança social para justificar o ataque ao caráter público, solidário e universal do sistema da segurança social. A presidente do MURIP, Isabel Gomes, tece duras críticas ao governo da AD e afirma que as reformas têm que ser aumentadas, pois, na sua perspectiva, há condições financeiras para que o governo o faça.
4: Os reformados vão perceber que isto, de facto, é apenas meter medo e que nós estaremos na luta de tal forma que não se venha trazer o abaixamento de reformas ou outro problema qualquer que nos venha trazer ainda mais problemas do que aquilo que nós já adivinhávamos. Nós, no nosso 11º Congresso, já alertámos para esta situação que podia vir a acontecer, que era, através de mentiras, começarem a dizer que não existem condições e que as reformas têm que baixar. quando o facto é que elas têm é que ser maiores. Têm que ter um valor, e nós mantemos a nossa ideia de que um valor até dezembro de tais 50 euros, não é? Mantemos a reivindicação de que é necessário um aumento interestelar de 50 euros e não ter medo aos reformados. Nós não estamos nada convictos que isto seja uma boa forma de tratar os mais velhos.
0: O MURP, Movimento Unitário dos Reformados, Pensionistas e Idosos, diz que o governo mente quando diz que não tem dinheiro para aumentar as reformas. E a Câmara de Mértola tem abertas as candidaturas para bolsas de estudo ao ensino superior referentes ao ano letivo 2026-2027, com dois prazos de candidatura. A primeira fase, de 14 de setembro a 9 de outubro, e a segunda fase, de 2 de novembro a 4 de dezembro. Para a vereadora da Câmara de Mértola, Rosina Pimenta, trata-se da continuidade aos apoios que o município dá aos alunos do concelho, numa aposta clara no setor da educação, visando o seu crescimento, valorização e formação superior.
5: No fundo é a continuação de um programa que já tem várias edições e que tem vindo a apoiar os alunos do concelho que ingressam no ensino superior, e é uma forma de o município também afirmar a sua aposta na educação, por um lado, e a sua aposta também na qualificação dos nossos jovens, entendendo nós a educação e os jovens também como pilares centrais daquilo que é a estratégia de desenvolvimento e de futuro para o concelho. No fundo, é uma ajuda importante às famílias num período da sua vida que é bastante exigente, sob o ponto de vista também financeiro, e atendendo atualmente às condições, é ainda mais exigente, porque as despesas têm sido significativas e a própria comunicação social tem dado nos últimos dias muito ênfase à questão, por exemplo, do alojamento, que tem assumido preços muito significativos para aquilo que é o orçamento familiar, e estas bolsas de estudo são, no fundo, um complemento àquilo que também são as bolsas de estudo a que acedem os nossos alunos por parte do Ministério, mas neste caso são um complemento e são uma boa ajuda para os orçamentos familiares, permitindo equilibrar e facilitar de alguma forma ou aliviar a pressão que as famílias têm relacionada com terem filhos no ensino superior.
0: A Câmara de Mértola tem abertas as candidaturas para as bolsas de estudo ao ensino superior referentes ao ano letivo 2026-2027, com dois prazos de candidatura. Primeira fase, de 14 de setembro a 9 de outubro. Segunda fase, de 2 de novembro a 4 de dezembro.
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22: Passam 22 minutos do meio-dia. 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
2: Abrimos este espaço de pedidos musicais com a voz de Ana Castela. Vamos ouvir essa canção que se chama Olha Onde Eu Estou. É o pedido do Marco Fausté, que diz: boa tarde, João. Gostava de ouvir Ana Castela com o tema Olha Onde Eu Estou, para dedicar aos meus filhos Madalena e Vasco, que estão de férias com a mãe Andreia em casa. Beijinhos para eles todos e um abraço para si. Muito obrigado, Marco. Um abraço também. Agradeço a participação e vamos lá então ouvir esse êxito.

E depois de Ana Castela, vem por aí David Carrara com Tony Carrara. Diz então este pedido: bom dia, gostaria de ouvir a música de David Carrara e Tony Carrara, Se Eu Soubesse, para dedicar a todas as pessoas que gostarem de ouvir. Obrigado e o resto de um bom dia. Assine esta mensagem, Zé Pedro. Obrigado pela participação.

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0: 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Seguimos com o Martim. Bom dia, Sr. João. Gostava de ouvir Martim, Botafogo no Terreiro. Um bom dia para si. Obrigado. Assina Ana Gato. Obrigado, Ana, uma vez mais também pela participação neste espaço de mensagens. Já sabe, se quiser participar, poderá enviar a sua mensagem tanto para o Facebook da Voz de Reguengos como para o 961-734-481 por SMS ou então por WhatsApp.

Aí está o Martim a trazer-nos então um bode fogo no terreiro. E de seguida mais um tema animado, é um dos mais recentes do Jorge Guerreiro. Diz o António Mieira, boa tarde, gostava de ouvir Jorge Guerreiro com a festa na aldeia. Obrigado, um abraço, assina a Mieira. Muito obrigado, Mieira, uma vez mais pela sua participação neste espaço. Vamos lá então ouvir esse mesmo tema. É o mais recente de Jorge Guerreiro, a festa na aldeia.

0: Escutamos assim o Jorge Guerreiro num dos seus temas mais recentes, essa festa na aldeia. E de seguida vamos escutar a voz de Dora com a vida inteira, uma mensagem que nos chega da Lia Silva. Olá, gostaria de ouvir a música da Dora, a vida inteira. Obrigado. Obrigado também pelo pedido. Já vamos então ouvir esse mesmo tema aqui na voz de Reguengos.
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0: E cá está então esse mesmo tema.

A vida inteira, voz de Dora hoje, presente nesta emissão de pedidos musicais por mensagem na voz de Reguengos. Caminhamos para uma da tarde, altura em que vamos ter notícias e altura em que vamos ter depois da 1h30 também mais uma edição dos parodiantes aqui na voz de Reguengos. Antes de passarmos à música, deixe-me dar-lhe aqui mais uma sugestão. O município de Reguengos de Monsaraz promove no dia 6 de setembro a caminhada Caminhar e Limpar. É uma iniciativa que alia a prática desportiva à sensibilização ambiental. O percurso, com cerca de 6 km e dificuldade fácil, inicia-se às 9 horas no Centro Cultural de Outeiro e termina na Praia Fluvial de Monsaraz. A participação é gratuita mediante inscrição até 3 de setembro através do e-mail desporto@cm-reguengos-monsaraz.pt ou então através do contacto telefónico 266-508-050. E agora avançamos para este pedido do nosso ouvinte Gonçalo Guerreiro, que diz: bom dia, sou Ferreira, quero ouvir Luís Fialho, Tardes Contigo, dedico à minha família, à malta do Monte na carreira de tiro e a quem está na escuta, uma boa semana para todos. Obrigado Gonçalo, um abraço, bom trabalho, é o que desejamos e vamos lá então ouvir, nesta hora patrocinada pela Softbecores, a voz de Luís Fialho e Tardes Contigo.

0: E assim estamos a terminar este espaço de mensagens. Amanhã vamos trazer outras. Entretanto, pode enviar a sua para os contactos habituais. 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
0: 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Estamos praticamente no final desta hora de emissão. Despertamos o tempo que vai fazer nesta tarde. Há ainda a previsão de alguma chuva que pode cair no Alentejo, pelo menos até meia da tarde. 462-082. Estamos praticamente no final desta hora de emissão. Despertamos o tempo que vai fazer nesta tarde. Há ainda

também fraco e uma máxima de 26 graus na cidade de Reguengos de Monsaraz. Uma pessoa morreu e outra ficou ferida na sequência de um violento despiste ocorrido esta manhã na Nacional 387, junto a Cuba. Uma mulher de 55 anos foi detida pela PSP por suspeitas da prática de um roubo violento numa residência ocorrido na cidade de Évora. E a Unidade Local de Saúde do Baixo Alentejo acolheu 17 novos enfermeiros. A nova creche da Santa Casa da Misericórdia de Montemor Novo foi inaugurada ontem e as noites do jardim terminam no próximo sábado em Mourão. A ERP Portugal recolheu 580 quilos de pilhas usadas desde o passado dia 15 de maio e motards de vários pontos da região e do país são esperados na 24ª Concentração Motard de Vidigueira, que vai decorrer a partir do dia de amanhã. Estas são algumas das notícias que iremos desenvolver no Topo de Hora.

0: Obrigado por estar connosco.
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12: Mais uma vez, muito boa tarde. Uma pessoa morreu e outra ficou ferida na sequência de um violento despiste ocorrido esta manhã na Estrada Nacional 387, junto a Cuba, no distrito de Beja. O acidente aconteceu ao quilómetro 10, entre Faro do Alentejo e Cuba. A viatura acabou por incendiar-se. Um dos ocupantes conseguiu sair do veículo, mas o outro ficou retido no interior e não resistiu. A estrada encontrava-se cortada nos dois sentidos pelas 7h30 da manhã, devido às operações de socorro e também à necessidade de remover a viatura. No local estiveram 14 operacionais dos bombeiros de Cuba, apoiados por 5 viaturas. Uma mulher de 55 anos foi detida pela Polícia de Segurança Pública por suspeitas da prática de um roubo violento numa residência ocorrido durante a madrugada do passado dia 23 de agosto na cidade de Évora. A vítima é um homem de 95 anos. Segundo a PSP, a detenção foi realizada pela Esquadra de Investigação Criminal após várias diligências que permitiram identificar a suspeita como alegada autora do crime. Face à gravidade da ocorrência, ao receio de fuga e ao perigo de continuidade da atividade criminosa, foi emitido um mandado de detenção fora de flagrante delito por autoridade de polícia criminal. A mulher foi posteriormente interceptada e detida, tendo ficado nas instalações policiais. De acordo com a PSP, a suspeita já se encontrava referenciada por diversos crimes, nomeadamente roubos, furtos em estabelecimentos e residências, furtos de oportunidade e abuso de cartão de garantia ou de cartão dispositivo ou dados de pagamento. A mulher foi presente a primeiro interrogatório judicial no Departamento de Investigação e Ação Penal de Évora, tendo-lhe sido aplicada a medida de coação de prisão preventiva. A PSP de Évora afirma que continua empenhada na redução dos índices de criminalidade, particularmente no âmbito dos crimes contra o património, e deixa um alerta à população para a adoção de medidas preventivas destinadas a proteger pessoas e bens. A Unidade Local de Saúde do Baixo Alentejo acolheu 17 novos enfermeiros, reforçando as suas equipas e a capacidade de resposta às necessidades da população da região. A sessão decorreu na sala de conferências do Hospital José Joaquim Fernandes, com a presença da enfermeira diretora Elsa Teixeira, enfermeiros gestores, diretores de serviço e outros profissionais da instituição. Este reforço representa um investimento nas pessoas e na qualidade dos cuidados cuidados, permitindo maior acompanhamento dos utentes e promovendo a continuidade e a segurança dos cuidados prestados. A nova creche da Santa Casa da Misericórdia de Montemor Novo, inaugurada precisamente no dia de ontem, abre portas a 1 de setembro para receber 42 crianças. O equipamento recebeu 100 inscrições, tendo as restantes 58 crianças ficado em lista de espera. Instalada na Rua Irmã Sousa, a creche resulta da adaptação de um edifício anteriormente utilizado como centro de dia. O investimento ascendeu a cerca de 420 mil euros. E as noites do Jardim em Mourão terminam no próximo sábado com uma atuação do grupo de música popular Modas 4. A iniciativa do município decorre desde o dia 14 e passou também pelas freguesias da Luz e de Granja. A programação começou na Luz, onde o grupo de teatro amador de Mourão, Títeres no Lar da Feira, apresentou a 14 de agosto a peça Títeres no Jardim. E a ERP Portugal recolheu 580 quilos de pilhas usadas desde o passado dia 15 de maio no âmbito de uma parceria com a Associação de Municípios do Alentejo Central, abrangendo os concelhos de Portel, Vidigueira, Viana do Alentejo, Cuba e Alvito. Portel e Vidigueira registaram os valores mais elevados, com 140 quilos cada, seguidos por Viana do Alentejo com 120, Cuba com 100 quilos e Alvito com 80. A ação visa facilitar a separação e o encaminhamento seguro destes resíduos, evitando a contaminação ambiental. Rosa Monforte, diretora-geral da ERP Portugal, afirmou que quando são criadas soluções simples e próximas das rotinas dos cidadãos, é possível promover comportamentos mais responsáveis e aumentar a recolha seletiva de resíduos que exigem um tratamento específico. Já Nelson Brito, secretário-geral da ANCAL, referiu que com o envolvimento das autarquias e a sensibilização das populações, é possível transformar pequenos gestos do quotidiano em impactos ambientais positivos de grande relevância. Montares de vários pontos da região e do país são esperados na 24ª Concentração Motar de Vidigueira, que vai decorrer a partir do dia de amanhã e até domingo. Durante esta concentração motar está prevista a realização de um conjunto de espetáculos. Há ainda iniciativas como striptease, Miss T-shirt molhada, tatus e feira motar. O encerramento é feito no domingo com um passeio motar. Para além das iniciativas que fazem parte do programa, este evento proporciona, ao longo de 4 dias, momentos de confraternização e convívio entre os amantes das duas rodas. A organização desta iniciativa, que vai decorrer na zona envolvente às piscinas municipais, pertence ao Grupo Motar de Vidigueira. E finalmente, digo-lhe que o avião que transporta a comitiva do Sport Lisboa e Benfica, com 170 passageiros a bordo, aterra na base aérea número 11 em Beja às 13 horas e 20 minutos da próxima sexta-feira, após o jogo que vai acontecer na Dinamarca. A equipa, jogadores, staff, direção e adeptos partiram de Lisboa na quarta-feira, precisamente para se deslocarem depois ao Cepheus Park Rangers, para a segunda mão do play-off de acesso à Liga Europa, realizada na noite de quinta-feira. Após o desembarque em Beja, a comitiva seguirá de autocarro até Lisboa para concluir a viagem. O Benfica já utilizou o aeroporto de Beja em ocasiões anteriores, nomeadamente em 2019, após a International Champions Cup nos Estados Unidos, e em 2024, após um jogo da Liga dos Campeões na Sérvia.
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19: Amor à italiana. Lembram-se da entrada na Juve? Toda a gente queria o jovem Ronaldo. Futebolista de fama, realmente. Aí estava ele na Juventus.

0: Senhor Presidente, chegou o grande Ronaldo.
1: Ronaldo? Ele que entra, ele que entra.
0: Faça favor, Ronaldo. O senhor Presidente vai já recebê-lo. À saída, há de dar um autógrafo aqui no SEI, está bem? O meu marido vai ficar muito feliz. Você já está no SEI da minha família, Ronaldo.
2: É para já. Dou-lhe um autógrafo e até escrevo nas duas mamas. Eu gosto é de quem me der mais mama.
1: Entre, Ronaldo, entre. Já conhecia aqui o Mr. Treinador das Juventus, não é verdade?
2: Quem é que não conhece o grande Massimiliano Allegri? Mais alegre que ele, só a alegria dos novos perdiantes. É um prazer conhecer você.
3: Ah, o prazer é todo meu. Já está a morar em Turim?
2: Não, não. Por enquanto ainda não moro porque ainda não arranjei casa. Estou num hotel de luxo com uma vista fantástica para o lixo.
1: Bem, bem. Vamos lá, mas é tratar de negócios. Ronaldo, você sabe porque é que o convidei para cá vir, não é verdade?
2: Claro que sei, Presidente. Todos me querem, todos me amam, todos andam atrás do grande Ronaldo.
1: É isso mesmo. Vamos lá fechar o contrato.
2: Ora bem, vocês pagam 100 milhões ao Real Madrid e dão-me 500 milhões de euros de entrada e 1 bilhão por mês, ok?
1: O quê? Só? Você está contratado, homem. Isso para mim são trocos.
2: Isso é que é falar. Eu também gosto muito de trocas e baldrocas.
1: Por isso é que você é um asa a trocar a bola. Mas adiante, que o nosso negócio aqui é você, Ronaldo. O Mister acha que o Ronaldo é mesmo imprescindível cá para a nossa equipa?
3: Olha, Presidente, o problema é o jogo de cabeça. Nós temos ótimos atacantes, bons rematadores e todos a jogar bastante bem. O problema é o jogo de cabeça. Se eles soubessem usar a testa com a força e a direção do grande Ronaldo, tínhamos o assunto resolvido.
1: Infelizmente, precisamos mesmo do Ronaldo.
2: Desde que estejam dispostos a pagar o que for preciso.
1: Fique descansado, homem. Apesar do valor que nos pede ser o orçamento da população mundial.
2: Estou a ver. Mas também quero uma adjunta.
1: O quê? Uma adjunta?
2: Sim. Quero que vocês contratem uma das minhas namoradas.
1: Uma das suas namoradas? Mas que conversa é essa, homem?
2: Olha, Presidente, só lhe digo que tenho uma namorada que é um verdadeiro fenómeno. Vocês podiam contratá-la como treinadora do jogo de cabeça para os vossos avançados. Ela faz isso por 500 mil euros mais IVA.
3: Treinadora para o jogo de cabeça, Ronaldo?
2: Isso mesmo. Quem é que vocês pensam que fez de mim aquilo que eu sou? Eu sou um jogador com muita cabecinha.
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5: Assim se constrói um clube português, mesmo nacional e à maneira. Ora, ouçam.

0: Está aberta a confidência de imprensa para a apresentação do novo reforço para o Sport Clube Ora Bolas. Alguma pergunta?
1: Lulu Fofó, do Diário Futebolístico Duas Bolas.
0: Duas bolas, mas duas bolas porquê?
1: Que o meu jornal é um tabloide atualizado e para a Frentex, dedicado ao futebol de hoje em dia. E o futebol agora tem quase sempre duas bolas em campo para a bola rolar mais rapidamente.
0: Bem visto, sim senhora. Ora bem, eu quero aproveitar esta entrevista para apresentar a última, mas não a derradeira aquisição do nosso clube. Aqui está o Driblovi Pontapenovic.
1: Mas assim continuam sem dar qualquer oportunidade aos jovens jogadores portugueses.
0: Mas quem é que lhe disse isso? Fique sabendo que o Driblovi Pontapenovic acaba agora mesmo de se naturalizar português de Portugal.
2: Dá, senhor Vernilza, senhorinha Portugália.
3: Maria Vai com as Ostras, do jornal A Pitadela, pretende saber de onde veio o Driblovi Pontapenovic.
0: Da Ucrânia. É que assim o Driblovi Pontapenovic, além de vir reforçar a nossa equipa, está uma atração muito atrativa para os muitos imigrantes da Ucrânia que cá estão. Ah, não é verdade, Driblovi Pontapenovic?
2: Dá, bem-vindo de Ucrânia.
0: Faça favor de traduzir, senhor intérprete.
4: O Driblovi Pontapenovic diz que está muito contente por estar em Portugal porque as portuguesas são muito dadas. O sol é maravilhoso e os frangos no espeto são uma maravilha. Adora Portugal.
3: Senhora Presidente, agora com a contratação do Driblovi Pontapenovic para o Sport Clube Ora Bolas, considera o plantel já completo?
0: Não, de modo nenhum. Como há portugueses espalhados pelos quatro cantos do mundo, há necessidade de incluir na nossa equipa chineses de Macau, indianos de Goa, cubanos de Angola, sul-africanos de Moçambique, japoneses do Brasil, indonésios de Timor, franceses da Guiné, etc. Só esperamos que eles se naturalizem porque queremos ter uma equipa 100% portuguesa. Só se admitem estrangeiros que forem mesmo naturalizados ao natural em Portugal. Não é assim, Driblovi Pontapenovic?
5: Dá, nem-vos ouvernhão do vinho, o banho.
0: Traduza, por favor.
4: O Driblovi Pontapenovic diz que se sente português desde muito pequenino, pois 9 meses antes de nascer já era mais português do que outra coisa e mesmo quando foi amamentado sempre gostou mais de bagaço do que vodka.
5: E nem-vos de vodka?
3: Senhor Presidente, para terminar, diga-nos o que é que o Driblovi Pontapenovic tem de especial para vir jogar no Desportivo Sport Clube.
0: Bem, achei imprescindível mandar naturalizar alguém da Ucrânia para contrariar a ideia de que não havia ninguém com cabeça no nosso clube. Agora, com um da Ucrânia, pelo menos temos um crânio. E assim se acaba com todos os traumatismos cranianos.
5: Avô do Javadio de Driblonovic. Ai, filha, como eu tenho os pés!
3: É do Alcatrão, que está na areia da praia. Mas fica tranquilo que eu trouxe uma embalagem de supergel.
5: Supergel?
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1: Bolas! Nesta loja as coisas estão sempre a subir.
5: 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Tem ali aquela escada que vai para o andar de baixo. É sempre a descer.
1: 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A propósito, com quanto é que ele nasceu?
9: Com quanto? Bem, olhe, para já a cesariana ficou-me por 2.000 euros. 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
2: Mais uma vez, muito boa tarde. Espero que estejam a passar uma ótima quarta-feira, ligados à Voz de Reguengos, a partir de Reguengos de Monsaraz, na frequência 99.0 FM. Emissão através da internet para todo o resto do país e para todo o mundo em vozdereguengos.pt. Estamos a iniciar os discos de da tarde. Até às 3, contamos consigo numa hora patrocinada, como sempre, pela HR Motors.
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2: Exatamente, e é essa a frase que terá que dizer. Se HR Motors é confiança garantida, já sabe, frase habitual deste espaço de pedidos musicais, ligue, peça a sua música. Falta relembrar o número 266-502-766. Quem já ligou foi a nossa ouvinte Célia. Muito boa tarde.
3: Olá, boa tarde, João.
2: Olá, Célia. Tudo bem consigo?
3: Tudo bem. E com o João também está tudo bem?
2: Comigo está tudo bem. Está a passar bem esta tarde de quarta-feira ou não?
3: Sim, olha, com uma chuvinha à mistura. Mas dá jeito para baixar o calor.
2: Pois, é verdade.
3: Mas, não precisa haver tanto vento, mas pronto.
2: Olhe, por aqui, daquilo que me parece, não está assim muito vento. Mas está realmente um dia nublado e já choveu um pouco, não é?
3: Ah, e tem chovido muito, muito mesmo.
2: Pois é, pois é. Mas para a semana...
3: chovido mesmo e muito vento.
2: Para quem gosta de calor, parece que para a semana ele está de regresso, novamente.
3: Pronto, então, mas já está tudo bem com isso.
2: Claro.
3: Porque agora baixa mais o calor, não é? E depois vem novamente, mas já deu para regar alguma coisa, já deu para refrescar o tempo, já deu para...
2: Exatamente.
3: Tem sido uns calores imensos mesmo, João.
2: É verdade.
3: Pois.
2: Ora bem, então vamos lá à nossa habitual frase, não é?
3: Se é HR Motors, é confiança garantida.
2: E hoje vamos aqui ouvir uma canção assim, eu diria, um pouco diferente, não é?
3: Sim, João, mas eu gosto muito desta música. Como todas as outras que eu peço, claro. Mas esta, pronto, para quem conseguir escutar a letra e por aí assim, sabe que é mesmo bonita.
2: Muito bem, The Chikai Celt é o que vamos ouvir, com Echoes of the Glen, e vamos, portanto, dedicar, não é?
3: Olha, eu vou dedicar em primeiro lugar ao meu filho. Queria muito que ele estivesse a ouvir, mas deve ser difícil, porque ele trabalha de noite, faz noites e de manhã do dia tem que descansar.
2: Claro, obviamente.
3: Então não esteja a ouvir, mas é para ele, pronto, fica a intenção para ele, para a família dele toda, que está lá para os minetinhos, por aí. Todos os imigrantes, como é que... E para quem gostar de ouvir a música, mas, com o João incluído, se gostar, não sei se gosta, como não conhece.
2: Não conheço, mas vou ouvir agora.
3: Mas bem, é muito linda, João, a sério.
2: Acredito que sim.
3: Sim, é bonita, muito, é sentimental, é bonita, pronto. E pronto, e para quem tiver na escuta que gostar de ouvir, ouvi ontem a Conceição, obrigada mais uma vez pela música que eu, e gosto da música que eu passei, porque ela sem dúvida faz lembrar a Marília, porque ela mesmo sorriso como eu. É muito divertida a Conceição e a Marília também. Então pronto, fica para quem gostar de ouvir, fica assim, para toda a gente que estiver na escuta.
2: Muito bem, fica.
3: Bom, dentro do possível e tudo bom para toda a gente.
2: Fica então dedicado. Célia, agradecemos como sempre a sua participação. Votos de uma ótima quarta-feira.
3: Obrigada, igualmente, tudo a correr bem.
2: Muito obrigado por aí também. Até amanhã.
3: Obrigada, João. Até amanhã.
2: Obrigado, boa tarde. Vamos lá então ouvir esta canção que dá início à edição da tarde dos Discos Pedidos.

0: som que nos transporta para outras paragens. Echoes of the Glen com The Check I Sailed. Hoje um tema diferente na abertura da edição da tarde dos discos pedidos na voz de Ringos. E agora é tempo de voltarmos à nossa linha telefónica para conversarmos agora com a Flávia. Muito boa tarde.
1: Boa tarde.
0: Olá Flávia, tudo bem?
1: Está tudo bem.
0: Diretamente da Praia da Mieira, não é?
1: É verdade.
0: Com muita gente a esta hora, não é?
1: É, está cheia, não se pode...
0: Acredito que sim, acredito que sim. Portanto, hoje não está um dia muito favorável, não é?
1: Não, não está. Já começou a chover a sério, a sério.
0: Pois é. Mas pronto, há dias assim também no verão, não é?
1: É.
0: Pois é. Bom, Flávia, então vamos à nossa frase.
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0: Hoje vamos até ao outro lado da fronteira.
1: Sim, vamos ouvir o Pablo Alborán com o tema Solamente Tu.
0: Exatamente. Para dedicar.
1: Dedicar aos meus pais, ao meu irmão, à Conceição Lares, à Marília, ao Becas, ao António Pires, ao Toy, e para todos os ouvintes que estiverem na escuta. Está tudo incluído, é para todos.
0: Sim, senhora. Muito bem, está dedicada então, Flávia. Vou desejar então a continuação de uma boa quarta-feira.
1: Ok, até amanhã. Boa tarde.
0: Obrigado e uma ótima tarde também. Até amanhã. A Flávia Lucas a ligar e a pedir então Solamente em Tu. É Pablo Alborán.

0: Mais uma canção fantástica a passar hoje pela tarde da Voz de Reguengos. Solamente tu com Pablo Alborán. 23 depois das duas, avançamos agora ao encontro do nosso ouvinte João Cosme. Olá João, muito boa tarde.
1: Olá João, muito boa tarde. Boa tarde também a todo o auditório.
0: Também já está de regresso, não é verdade?
1: É verdade, voltei.
0: Pronto.
1: Eu estive uns dias fora, em França.
0: Sim.
1: Porque a vida também não é só trabalhar e o dinheiro não é tudo.
0: Ora, aí está.
1: Portanto, há que desfrutarem do migalheiro que se faz e conhecer outras praias, outras pessoas, outras culturas. E pronto, foi de facto, foi fantástico, foi muito bom. Valeu a pena, de facto.
0: Muito bem, ainda bem que sim. E portanto, de regresso ao trabalho, porque estou a ouvir a máquina, não é?
1: Sim, de regresso ao trabalho, ao mesmo sítio onde estava.
0: Exato.
1: Fazer exatamente a mesma coisa. E o Becas que está na escuta, um abraço.
0: Muito bem. E sintonizado também na mesma estação, o que é também bom de saber, não é?
1: É verdade, quantos mais e melhores, João.
0: Pois claro, eu também acho que sim. Bom, então vamos à nossa frase.
1: Oh, João, preciso de uma ajuda, acho que já estou um bocadinho destreinado estes dias.
0: Então vamos lá.
1: Eu confio Fábia e não fico daí, por acaso não.
0: Sim, então CHR Motors.
1: Ah, CHR Motors é confiança garantida.
0: Exatamente, é isso mesmo.
1: Basta um empurrãozinho e depois já vamos lá.
0: É mesmo assim. Então, quem vamos ouvir?
1: Ora bem, vamos recordar uma voz que já desapareceu há muito tempo, mas que o título da música é de facto uma verdade. Dino Meira com o Voltei.
0: É verdade.
1: Fui lá, que ainda ontem estava em França e agora já estou cá.
0: Ora, está mesmo a calhar,
1: Exatamente, o que é uma grande verdade.
0: Muito bem. Então, vamos à dedicatória.
1: Ora bem, vamos dedicar antes de mais ao Becas, ele que está na escuta.
0: Sim.
1: E vamos dedicar à Marília, ao José da Horta, à Julieta e João Maria, ao Manuel Corveira, ao grupo da Alexandra, Nevita, Manuel Rosado, Toy, Conceição Aires, a Rosarinho, ao Francisco, e cá também à Flávia, uma vez que ela fica para todos, vai também para ela, com os votos de um ótimo dia de praia.
0: Pois, é verdade. E ela está mesmo na praia, é pena não estar um bom dia, não é? Para isso.
1: É verdade, ela está quase praticamente sozinha a desfrutar daquilo tudo só para ela.
0: Pois, é verdade, sem dúvida. E mais?
1: E também para o João, com uma boa emissão. E, no fundo, para todo o auditório, que esteja por aí, que estão por aí ligados, que estão sintonizados na rádio. Votos numa boa quarta-feira, sejam fluídos, façam também alguém.
0: Ora bem, sim senhor, fica então essa sua mensagem. João, então, continuação de uma ótima tarde, um bom trabalho e um abraço.
1: Obrigado, João, tudo bom. E amanhã, se puder, cá estarei de novo. Se não conseguir participar, na escuta estarei de certeza.
0: Muito bem.
1: Que haja uma volta que eu não esteja à espera, mas caso contrário...
0: Esperemos que não.
1: Estarei.
0: Que tudo seja, enfim, que aconteça de forma normal. Cá o esperamos.
1: Obrigado.
0: Um abraço, João. Até amanhã.
1: Um abraço. Até amanhã.
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0: Ora, esta recordação para a voz de Dino Meira. Ouvimos este Voltei, Voltei. E agora voltamos também ao telefone. Vamos até Sombrizes para conversarmos com o nosso ouvinte Becas. Muito boa tarde.
1: Olá, senhor João Ferreira e todos os ouvintes. Boa tarde.
0: Tudo bem?
1: Ah, tudo bem, graças a Deus.
0: Muito bem. Ouvi dizer que por aí estava assim um certo frio, não é?
1: É pá, está uma aragenzita, mas pronto, um gajo anda calções e t-shirt e recente fogo, não é?
0: Exatamente, é preciso prevenir, não é?
1: Pois, vou até estar dentro da máquina, não há problema.
0: Pois.
1: Sempre me ligo quente ou isso, está fechadinho, está bom. Agora, eu estou aqui na rua, está uma aragenzita e eu há bocado andei lá em Évora e ia molhando as costas.
0: Sim.
1: E ia, mano, não molhei.
0: Pronto, já estamos mais descansados.
1: Já estou mais descansado. Tenho que me prevenir, senão estou... Sabes que estas trocas agora do tempo é logo.
0: É, pois, mas é mesmo uma grande verdade essa, não é?
1: É.
0: Pois é.
1: E andar aí esse vírus daquela... Um vírus qualquer, sei lá, que é vomitar e outras coisas mais, e então...
0: Pois, é preciso prevenir, não é?
1: Olha, eu não sei aqui 8 dias, quase emagreci logo 2 quilos.
0: Ui, pois.
1: É, pesou e tudo. Pois.
0: Pois é, pois é. Ora bem, então...
1: É assim, já passou, já está boa, já está a comer bem, já vai recuperar.
0: Ainda bem, ainda bem.
1: Pois, é isso, vá.
0: Vamos à
1: então
0: nossa
1: vamos
0: frase.
1: Vamos ouvir aí a frase, TH Remotas e Confiança Garantida.
0: Sim.
1: E é o Clemente, esse rapazão forte, o
0: é
1: teu
0: verdade.
1: Açúcar, é isso?
0: O teu açúcar, exatamente, novo single.
1: Exatamente, há bocado estava lá na SIC e estava lá a tomar um pequeno almoço e estava lá a vê-lo e disse, olha...
0: É hoje esta que vamos pedir,
1: vou
0: não
1: é? Pedir o cantó, hoje o cantó, já sei o nome do cantó.
0: Muito bem, muito bem.
1: E vou dedicar ao Cosmo, à Flávia, sei lá, isto é tanta gente, ao Toy e companhia, rapaziada das fuzeiras. Epá, não sei se este tempo agora fazerá bem às uvas, mas eu acho que não. Digo eu, não
0: uma
1: sei
0: boa
1: nada,
0: pergunta,
1: né?
0: Uma boa pergunta.
1: Não sei se isto será boa ideia chover, mas... Pronto,
0: pois,
1: olha,
0: se calhar não
1: minhas
0: é.
1: As minhas couves estão a fazer bem.
0: Porque elas se calhar estão crescidas, não é?
1: Já estou um bocadinho. Ah, com esta aguinha ficou ali que é um espetáculo. Agora para as uvas, para a vindima, isso não deve ser nada de famoso. Mas eu não percebo nada disso. Mas pronto.
0: Pronto.
1: Eu acho que não deve ser muito, muito bom. Mas pronto, olha. A gente para aí não manda nada, não
0: é? Isso é verdade, isso é verdade.
1: Exatamente. E dica também às primas e um abraço para ti, outro para mim. Beijinhos às meninas, abraço aos meninos. E tudo corra bem. Até amanhã, se Deus quiser.
0: Sim, senhor Becas. Então, uma ótima tarde, um abraço e até amanhã.
1: E hoje vai ser descansar os coelhos, que é um espetáculo. Vá.
0: Então força, bom descanso por aí.
1: Adeus e obrigado.
0: Obrigado eu. O Becas a ligar de São Briços e a pedir para ouvir então o Clemente. Vamos escutá-lo nesse seu mais recente tema. Chama-se O Teu Açúcar.

0: Aí está o Clemente com o teu açúcar e vamos prosseguindo. Já sabe que para pedir a sua música deverá ligar o 266-502-766. Quero lembrar também que hoje temos Hora do Artista. Depois das 15 horas eu vou estar à conversa com o cantor Carlos Rosa. É uma conversa que não deve, como sempre, não perder aqui na sua rádio. Agora vamos voltar à linha telefónica para conversarmos com o Francisco Queiro. Muito boa tarde, Francisco.
1: Boa tarde, João.
0: Tudo bem por aí?
1: Tudo bem.
0: Estar de trabalho ou descansar a esta hora?
1: Estamos a trabalhar.
0: A trabalhar, sim senhor.
1: Estão aqui umas pinguinhas na aldeia dos motorinhos.
0: Ah, muito bem, pois. Hoje é dia de algumas pingas e um pouco por todo lado, não é?
1: É.
0: Sim senhor. Então, vamos à frase, Francisco.
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0: E hoje, quem vamos ouvir?
1: Vamos ouvir aí uma grande banda que não passa de moda nunca.
0: É verdade.
1: Vou começar pelo nome da música, é Wish You Were Here.
0: Exatamente, Pink Floyd, não é? Hoje para acompanhar isto era difícil, não é? Já sei.
1: Pois.
0: A garganta continua desafinada.
1: Continua muito desafinada.
0: Dentro de dias estará no ponto.
1: Esperamos sim, esperamos.
0: Então e vamos dedicar a música?
1: Sim, vamos dedicar à minha mãe, que ela deve estar a ouvir. Um beijinho à Maria Lia Balão, à Conceição Aires, ao Toy, ao Becas, que estava de aos toques, mas ele devia ter o telefone na horta.
0: Se calhar, se calhar.
1: Então não deve ter ouvido. Epa, um beijinho à Flávia também. Olha, para todos os ouvintes, João.
0: Muito bem.
1: É muito difícil falar.
0: Pois, exatamente, eu percebo isso.
1: Vai para todos.
0: Ok, está então dedicado. Francisco, continuação de um bom trabalho e as melhoras rápidas.
1: Igualmente para si, João. Obrigado.
0: Obrigado, um abraço.
1: Um abraço, tchau.
0: Obrigado. O Francisco queira pedir então os Pink Floyd. Já vamos ouvi-los. Antes lembramos o patrocínio que temos até às 3.
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0: 98.0 FM. 13 minutos para as 3, avançamos de novo para a nossa linha e agora conversamos com o nosso ouvinte Manuela Cambaio. Muito boa tarde.
1: Muito boa tarde, Sr. João, como está?
0: Eu bem, muito obrigado. E a Manuela?
1: Também, estou bem, graças a Deus.
0: Por casa, não é?
1: Pois sim, sim, sim.
0: Sintonizado nos 99 FM.
1: Pois, então, tem que ser.
0: Faz muito bem. Manuela, então vamos à frase?
1: É, CHR Motors é confiança garantida.
0: Pois, e porque estávamos aqui a ouvir também esta bonita recordação dos Pink Floyd, vamos continuar a recordar, não é?
1: Vamos, agora vamos mesmo ao fundo do baú.
0: É mesmo. Portanto, para ouvir...
1: O Nilton Cesari.
0: E a namorada que sonhei.
1: Pois, é a namorada que sonhei, sim.
0: Vamos dedicar?
1: Hoje digo já para os meus filhos, para as minhas netas, para a minha nora, para o meu marido, para os colegas, para o Francisco Caeiro, para a Flávia, para o Becas, para o João Cosme, para a Marília, para a Conceição Ares, para a sua mãe... Para si e para a equipa da rádio e para todos os ouvintes, com uma boa tarde.
0: Sim, senhora, muito bem. Fica então aqui dedicado. Manuela, então, muito obrigado pela participação e, olhe, espero que possa continuar a passar bem o dia.
1: Sim, espero bem que sim, senhor João, e você também.
0: Muito obrigado. E até amanhã.
1: E até amanhã.
0: Obrigado. Nosso amigo Manuela Cambaio, ligar de Vendinha, ainda há espaço para uma última participação, nesta hora patrocinada pela HR Motors. Agora, a namorada que sonhei com Nilton Cesari.

0: A namorada que sonhei com Nilton César. Estamos praticamente no final desta edição de Discos Pedidos, emissão desta quarta-feira, 26 de agosto de 2026. Deixe-me relembrar que daqui a pouco, na hora dedicada aos nossos artistas, hoje temos como convidado o cantor Carlos Rosa, é com ele que iremos conversar. Aliás, temos vindo a passar por cá esse seu novo tema e, portanto, é sobre isso que, sobretudo, iremos conversar dentro de alguns minutos. Relembramos o patrocínio que esteve connosco ao longo destes 60 minutos.
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0: HR Motors, que amanhã também regressa neste horário entre as 14 e as 15 aqui na Voz de Reguengos. Quem tem uma nova canção é Manuel Campos, ele que gravou com Sebastián El Chato, gravou esta canção Louco de Ti e é a canção que fecha esta hora da emissão. Daqui a pouco vamos ter informação regional às 3 da tarde.

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1: Mais uma vez, muito boa tarde. Uma pessoa morreu e outra ficou ferida na sequência de um violento despiste ocorrido esta manhã na Estrada Nacional 387, junto a Cuba, no distrito de Beja. O acidente aconteceu ao quilómetro 10, entre Faro do Alentejo e Cuba. A viatura acabou por incendiar-se. Um dos ocupantes conseguiu sair do veículo, mas o outro ficou retido no interior e não resistiu. A estrada encontrava-se cortada nos dois sentidos pelas 7:30 da manhã, devido às operações de socorro e também à necessidade de remover a viatura. No local estiveram 14 operacionais dos bombeiros de Cuba, apoiados por 5 viaturas. Uma mulher de 55 anos foi detida pela Polícia de Segurança Pública por suspeitas da prática de um roubo violento numa residência ocorrido durante a madrugada do passado dia 23 de agosto na cidade de Évora. A vítima é um homem de 95 anos. Segundo a PSP, a detenção foi realizada pela Esquadra de Investigação Criminal após várias diligências que permitiram identificar a suspeita como alegada autora do crime. Face à gravidade da ocorrência, ao receio de fuga e ao perigo de continuidade da atividade criminosa, foi emitido um mandado de detenção fora de flagrante delito por autoridade de polícia criminal. A mulher foi posteriormente interceptada e detida, tendo ficado nas instalações policiais. De acordo com a PSP, a suspeita já se encontrava referenciada por diversos crimes, nomeadamente roubos, furtos em estabelecimentos e residências, furtos de oportunidade e abuso de cartão de garantia ou de cartão, dispositivo ou dados de pagamento. A mulher foi presente a primeiro interrogatório judicial no Departamento de Investigação e Ação Penal de Évora, tendo-lhe sido aplicada a medida de coação de prisão preventiva. A BSP de Évora afirma que continua empenhada na redução dos índices de criminalidade, particularmente no âmbito dos crimes contra o património, e deixa um alerta à população para a adoção de medidas preventivas destinadas a proteger pessoas e bens. A Unidade Local de Saúde do Baixo Alentejo acolheu 17 novos enfermeiros, reforçando as suas equipas e a capacidade de resposta às necessidades da população da região. A sessão decorreu na sala de conferências do Hospital José Joaquim Fernandes, com a presença da enfermeira diretora Elsa Teixeira, enfermeiros gestores, diretores de serviço e outros profissionais da instituição. Este reforço representa um investimento nas pessoas e na qualidade dos cuidados, permitindo maior acompanhamento dos utentes e promovendo a continuidade e a segurança dos cuidados prestados. A nova creche da Santa Casa da Misericórdia de Montemor Novo, inaugurada precisamente no dia de ontem, abre portas a 1 de setembro para receber 42 crianças. O equipamento recebeu 100 inscrições, tendo as restantes 58 crianças ficado em lista de espera. Instalada na Rua Irmã Sousa, a creche resulta da adaptação de um edifício anteriormente utilizado como centro de dia. O investimento ascendeu a cerca de 420 mil euros. E as Noites do Jardim em Mourão terminam no próximo sábado com uma atuação do grupo de música popular Modas a 4. A iniciativa do município decorre desde o dia 14 e passou também pelas freguesias da Luz e de Granja. A programação começou na Luz, onde o grupo de teatro amador de Mourão, Títeres no Lar da Feira, apresentou a 14 de agosto a peça Títeres no Jardim. E a ERP Portugal recolheu 580 quilos de pilhas usadas desde o passado dia 15 de maio, no âmbito de uma parceria com a Associação de Municípios do Alentejo Central, abrangendo os concelhos de Portel, Vidigueira, Viana do Alentejo, Cuba e Alvito. Portela e Vidigueira registaram os valores mais elevados, com 140 quilos cada, seguidos por Viana do Alentejo com 120, Cuba com 100 quilos e Alvito com 80. A ação visa facilitar a separação e o encaminhamento seguro destes resíduos, evitando a contaminação ambiental. Rosa Monforte, diretora-geral da RP Portugal, afirmou que quando são criadas soluções simples e próximas das rotinas dos cidadãos, é possível promover comportamentos mais responsáveis e aumentar a recolha seletiva de resíduos que exigem um tratamento específico. Já Nelson Brito, secretário-geral da ANCAL, referiu que com o envolvimento das autarquias e a sensibilização das populações, é possível transformar pequenos gestos do quotidiano em impactos ambientais positivos de grande relevância. Motards de vários pontos da região e do país são esperados na 24ª Concentração Motard de Vidigueira, que vai decorrer a partir do dia de amanhã e até domingo. Durante esta concentração motard está prevista a realização de um conjunto de espetáculos. Há ainda iniciativas como striptease, Miss T-shirt molhada, tatus e feira motard. O encerramento é feito no domingo com um passeio motard. Para além das iniciativas que fazem parte do programa, este evento proporciona, ao longo de 4 dias, momentos de confraternização e convívio entre os amantes das duas rodas. A organização desta iniciativa, que vai decorrer na zona envolvente às piscinas municipais, pertence ao Grupo Motard de Vidigueira. E finalmente, digo-lhe que o avião que transporta a comitiva do Sport Lisboa e Benfica, com 170 passageiros a bordo, aterra na base aérea número 11 em Beja às 13 horas e 20 minutos da próxima sexta-feira, após o jogo que vai acontecer na Dinamarca. A equipa, jogadores, staff, direção e adeptos partiram de Lisboa na quarta-feira, precisamente para se deslocarem depois ao Cepheus Park Rangers, para a segunda mão do play-off de acesso à Liga Europa, realizada na noite de quinta-feira. Após o desembarque em Beja, a comitiva seguirá de autocarro até Lisboa para concluir a viagem. O Benfica já utilizou o aeroporto de Beja em ocasiões anteriores, nomeadamente em 2019, após a International Champions Cup nos Estados Unidos, e em 2024, após um jogo da Liga dos Campeões na Sérvia.
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1: Continua a decorrer essa iniciativa do município de Mourão e da freguesia de Granja. Verão com noites inesquecíveis em Granja. Fica a saber que nos próximos dias, 29 de agosto, há cinema ao ar livre no Largo 25 de Abril. 4 vidas de um cachorro, organização da freguesia de Granja. E também cinema ao ar livre com Veiana. É no Largo 25 de Abril, domingo, dia 30 de agosto, organização também da freguesia de Granja. Música, cultura, cinema e tradição, assim tem sido o mês de agosto também na freguesia de Granja, no concelho de Mourão.
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0: 89.0 FM. 14 minutos depois das 3, uma vez mais, boa tarde. Sejam bem-vindos à Hora do Artista.
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0: Exatamente, regularmente recebemos variedíssimas vozes nacionais que estão à conversa comigo neste espaço entre as 15 e as 16 na Voz de Reguengos para também divulgarem trabalhos novos. É o caso, por exemplo, do nosso convidado de hoje, que se chama Carlos Rosa. É com ele que irei conversar dentro de alguns instantes. 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Já há algum tempo, mais ou menos um ano e pouco, conversámos com o Carlos sobre este single que também aqui divulgámos na nossa antena, que se chama Eu Confesso. É, portanto, esta a canção que para já vamos ouvir, vamos recordar este Eu Confesso e logo depois esse novo single que se chama Tu És Quem Eu Amo.

0: Tu és quem eu amo, a voz de Carlos Rosa, o nosso convidado de hoje, com quem iremos conversar dentro de alguns instantes. 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
0: 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Amanhã voltamos a ter Psicologicamente Falando, na voz de Reguengos. Depois das 10 horas recebemos o Dr. Rui Paixão. Amanhã vamos falar sobre o regresso à escola.
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0: Esta é a canção que temos vindo a promover na voz de Reguengos do Carlos Rosa. É o seu novo single, Tu És Quem Eu Amo, canção que há pouco ouvimos na íntegra e que já estamos aqui a voltar a ouvir. Mas vamos interromper a música, até porque temos agora a possibilidade de conversar com o Carlos Rosa, que está em direto connosco a partir da Alemanha e ao telefone. Olá, Carlos, muito boa tarde.
1: Olá, olá, boa tarde. Como está? Tudo bem?
0: Tudo bem. E por aí? Também?
1: Está tudo impecável, graças a Deus.
0: Muito bem. O Carlos, que contava-me há pouco em off e numa breve conversa, que agora está na Alemanha. Não sei se temporariamente se decidiu mudar a sua vida para esse país.
1: É temporariamente.
0: Temporariamente. Muito bem. Até porque certamente há concertos aqui em Portugal e eles não podem ficar por realizar, não é?
1: Sim, exatamente, também temos concertos, temos eventos privados, portanto, tem acontecido em Portugal, também tem acontecido fora de Portugal. O mais recente foi agora no Canadá, onde eu estive.
0: Uhum. Aliás, já lá ia, já ia falar precisamente nisso, em Montreal, não é?
1: Ah, estive em Montreal, exatamente.
0: Muito bem, já agora, como é que correu esse espetáculo junto da comunidade imigrante?
1: Foi fantástico, foi uma experiência única, foi uma experiência bonita, senti um enorme carinho dos nossos imigrantes, notei efetivamente a importância de quando nós lá vamos, foi lindo, trataram-me super bem, bastante atenciosas as pessoas, bastante queridas, queriam estar perto de mim, eu também queria estar perto delas, a gente cria ali um laço, não é? Um laço... É, como fosse uma familiar, depois nós começamos a falar de coisas passadas, como foram para lá, como não foram.
0: Há sempre
1: experiências únicas.
0: Há sempre a curiosidade também de conhecer profundamente, digamos assim, o cantor, não é?
1: Sim, exatamente.
0: Aí na Alemanha existe certamente comunidades portuguesas. Não sei em que zona está, mas poderá confirmar-me?
1: Sim, existe. Eu estou perto de Stuttgart neste momento.
0: Sim.
1: Aliás, aqui há a comunidade portuguesa em Stuttgart.
0: E, portanto, não sei se aí nessa zona costuma também fazer espetáculos.
1: É sim, eu já fiz aqui no ano de 2024. Este ano ainda não fiz. Eu estou cá, estou em trabalho, que é o meu trabalho também. Mas estive cá em 2024 num espetáculo aqui muito perto de Stuttgart.
0: Muito bem. E vamos lá conhecer então que single é este. Tu És Quem Eu Amo é, portanto, esta proposta musical que chegou até nós através da País Real, que é a sua editora. Que canção é esta? Vai muito ao encontro daquelas que foram gravadas ou é um tema diferente?
1: Não, vai muito ao encontro. Aliás, é uma música romântica, mas com ritmos latinos. Esta música, Tu És Que Eu Amo, isto é um título que diz aquilo que o coração muitas vezes não consegue explicar. Portanto, isto fala do quê? Fala sobre amar sem medo, viver um sentimento verdadeiro e reconhecer aquela pessoa que faz a nossa vida ganhar um significado diferente. E mais, isto é uma declaração de amor, de entrega, de felicidade. Basicamente, isto é uma música para todos aqueles que já encontraram alguém e que conseguem olhar nos olhos e dizer, és tu.
0: Esta letra é sua?
1: Esta letra foi criada pelo David Navarro.
0: Sim.
1: Portanto, o compositor e produtor, sempre com as minhas ideias também, não é? Juntamente com as minhas ideias do que eu quero. E depois eu tenho esta capacidade de fazer este brilharete, de escrever estas músicas fantásticas e intensas.
0: Muito bem. Aliás, canções que ficaram para trás falam também de amor. Ainda há pouco ouvimos, portanto, o Confesso. Julgo que nessa altura tivemos também a oportunidade de conversar sobre esse single. E também o Só Fazer Amor, lá está mais uma canção romântica também. Considera-se um cantor romântico, cantando também estes ritmos, de alguma forma, latinos, não é?
1: Sim, eu sou um cantor romântico, obviamente. Eu por si já sou uma pessoa romântica. E as músicas, este projeto quando foi avançado, quando avancei com este projeto, mais David Navarro, eu sempre disse aquilo que eu gostava. Eu gosto de cantar músicas românticas e eu disse, olha, eu vou-te fazer um projeto bonito. Não vai fugir à linha daquilo que tu gostas, mas com ritmos mais mexidos. E ele deu-me esta ideia, eu gostei e agora este é o meu projeto, no qual eu gosto bastante e vai ser sempre esta linha, a minha linha, cantor romântico com estes ritmos latinos.
0: Não concretamente baladas, não é?
1: Não, balada não quer dizer que não saia uma balada ou outra, não é? Pode ter assim uma balada. Mas basicamente vai ser este ritmo, este ritmo sempre. Sempre estes ritmos.
0: Muito bem. É um projeto que nasceu quando? Em que ano, concretamente?
1: Nasceu no ano 2025.
0: Pois, eu bem parecia que era um projeto bem, bem recente, não é?
1: Sim, esse projeto sai no ano 2025, no dia 18 de Abril.
0: Sim.
1: Esse projeto sai com eu, com o meu EP, sai com o Música de Eu Confesso, com o videoclipe, e sai também só Fazer Amor. Mas este projeto começa a nascer, ganha força, em fevereiro de 2024. E já tem um trabalho antes, já tem um trabalho antes de eu sair. Tem um ano antes de eu sair, a trabalhar o projeto.
0: Havia para trás, digamos, uma ligação à música ou não?
1: Sim, sempre houve. Aliás, as minhas raízes vêm daí. Meu pai era cantor, era baterista, era vocalista, teve bandas, meu pai. Portanto, o amor nasce muito daí. De ver, não é? E de crescer nestes ambientes.
0: Portanto, de alguma forma, ele passou-lhe o testemunho.
1: Bastante. Não deixa de passar, passou bastante.
0: E portanto, não sei se acabou por integrar, digamos, alguma banda ou algum grupo antes de ter este projeto a solo, ou não? Não houve essa passagem?
1: Não, eu vou ser sincero. Eu recebi em tempos, no ano de 2016, eu tinha recebido uma proposta se queria entrar numa banda de covers, mas na altura não se realizou fazer entrar nesse projeto, mas sempre frequentei ambientes de música, sempre fui a bares com karaoke, onde eu gostava de cantar bastante. Olha, inclusive vou-te contar, é engraçado isto, o mundo é muito pequenino.
0: Sim.
1: De onde eu sou, basicamente eu sou do Barreiro, Margem Sul.
0: Sim.
1: E havia lá um bar de karaokes que chamava Capa Capa. E o dono daquilo que eu sou dono, e que é a filha, e o dono é o Júlio Lourenço, no qual ele está no Canadá. Imagina, eu fui lá cantar e ele apareceu lá sem estar à espera. Aquilo foi fantástico. Imagina como o destino é. E eu comecei a ir aos bares karaoke no bar dele. Imagina isto.
0: Portanto, certamente
1: o mundo
0: foi.
1: É tão pequenino.
0: Sim, dizem que sim, não é? Dizem que sim. E certamente foi.
1: O mundo é tão pequenino.
0: Foi fantástico esse encontro, certamente. Pois bem.
1: Bom, isso foi fantástico. Foi lindo.
0: Então, vamos olhar agora para o futuro. Temos quantos temas gravados até aqui?
1: Até aqui temos 4 temas gravados. Temos o Eu Confesso, temos o Só Fazer Amor, temos o Quero Me Envolver Contigo e temos agora este, o mais recente single, que saiu no dia 7. Tu És Quem Eu Amo.
0: Exatamente.
1: E o futuro é risonho, porque vai agora começar com frequência a aparecer mais músicas. Este ano eu vou lançar mais uma, perto de novembro, dezembro. E o próximo ano promete bastante, porque isto nunca se pode parar. Eu também estive a conversar com a minha editora, o Paquito, no qual ele ajuda bastante a um alinhamento, não é? E coisas bonitas e boas estão aí por vir. É um futuro bastante risonho, como é que estou a dizer.
0: Portanto, é um projeto que, segundo percebo, tem que crescer rapidamente.
1: Sim, claro que tem que crescer rapidamente. Quer dizer, o crescimento, a gente vamos sempre crescer ao longo dos anos, não é? Mas sim, é meter as músicas cá para fora, porque nós, o nosso projeto só anda se nós metemos a andar, não é? Não pode ficar parado.
0: Claro.
1: Então tem que ser, tem sido aos poucos, mas agora vai ser mais corrente, como eu costumo dizer.
0: Portanto, mais corrente. Ou seja, durante este tempo de projeto, que ainda é curto, sendo um projeto de 2025, foi nesse ano que nasceu, segundo referiu há pouco, para fazer atuações, não há ainda certamente um alinhamento para um espetáculo total, não é?
1: Eu já tive um espetáculo de uma hora e 15 minutos.
0: Isso quer dizer que coloca covers no seu espetáculo?
1: Sim, para já ainda coloco, claro que sim. Também com ritmos assim latinos, tenho colocado covers, Mas o meu projeto, pronto, eu ia falar mais à frente, mas falo já, é mesmo para isso. O meu alinhamento do meu espetáculo está a ser trabalhado. É por isso que as músicas vão ser com mais frequência cá para fora, porque o ano 2027 promete. E tem sido assim, pronto, que a editora diz: o teu projeto tem que andar, tens que ficar para fora, tens que mostrar algo mais que é teu, mais verdadeiro, para as pessoas começarem a conhecer mais o artista Carlos Rosa. E eles têm toda a razão, e eu disse: vamos a isto.
0: Portanto, no próximo ano vamos ter certamente mais atuações.
1: Vamos, certamente. Já o ano passado, este projeto, quando nasceu, não posso queixar. Tive alguns convites. Eu, salvo erro, eu tive nove espetáculos, oito ou nove espetáculos, não estou em erro. Foi risonho, foi bonito. Mesmo com pouco tempo de experiência, né?
0: Sim, sim.
1: De artista, tive a possibilidade de ser contactado e poder apresentar o meu trabalho.
0: E como é que está a correr este verão? Porque, no fundo, ainda está a decorrer, não é?
1: Sim, este ano não está a decorrer como o ano passado. Já tive alguns eventos privados. O meu mais recente foi no Canadá. Mas isso não, tem sido também, tem a ver muito com o que eu estou agora aqui a fazer.
0: Não
1: é temporariamente.
0: Não é?
1: Sim. Onde eu estou aqui na Alemanha, temporariamente. Também tem dificultado um pouco até espetáculos, porque eu, de facto, tenho sido contactado. E fico bastante grato pelos todos os contactos que tenho tido, mas tenho contactado para dias de semana, e dia de semana é muito complicado, porque neste momento também estou aqui a trabalhar, então dificulta muito os meus espetáculos. Fim de semana estou sempre disponível, no qual a marcação de espetáculo a gente consegue sempre chegar a um bom senso e fazermos as pessoas felizes e fazer uma grande festa e animar as pessoas.
0: Depois deste espetáculo no Canadá, há mais algum mercado para breve ou para já não?
1: É assim, eu tenho um empresário, o António Figueiredo, que ele está-me a tentar marcar agora dois espetáculos, no qual ainda não se sabe se será na Suíça ou na França, como eu estava a dizer. Estou a aguardar aqui umas respostas da parte dele, mas em princípio, assim, pelo menos mais dois ou três espetáculos irei ter.
0: Muito bem. Isso fora de Portugal, já percebi.
1: Sim, fora de Portugal. Portugal tive o ano passado espetáculos, tive em Portugal, a maior parte até foi em Portugal, onde eu tive. Tive Santa Maria de Évora, tive no Lombardio, tive em Matosinhos, tive ali pela zona da Margem Sul. Alguns espetáculos. Este ano, pronto, não está a ser tão forte, mas isto é como estamos a cozinhar, como é que estou a dizer, estamos a cozinhar para um futuro risonho.
0: Como se costuma dizer, devagar se vai ao longe, não é?
1: Sim, claro que sim, devagar vai-se ao longe. Eu nesse aspecto tenho bastante calma, porque eu sei que este projeto tem muita perna para andar, e isto é ir devagarinho, não tão devagar, mas ir com calma, os pés estarem bem assentos no chão, e devagar, como tu disseste bem, vai-se ao longe.
0: O objetivo é lançar um álbum ou não?
1: Claro que sim, obviamente, é lançar um álbum, eu estou a trabalhar mesmo para isso.
0: Mas estamos a falar de um álbum digital?
1: Também digital, mas eu quero lançar o CD.
0: Ainda gravar, portanto, um CD, um álbum físico?
1: Sim, quero.
0: Porque, no fundo, seria o primeiro, não é? E será o primeiro?
1: Será sempre o primeiro. Eu acho que, para mim, faz
0: sentido, não é?
1: Faz sentido ter algo físico, porque eu próprio quero lembrar esses momentos que fiz acontecer, porque acabo por realizar um sonho meu e também acabo por realizar um sonho das pessoas mais próximas que me apoiam. Então, claro que sim, eu quero fazer algo físico, sem dúvida alguma.
0: Uhum. Muito bem, a família já percebi que o apoia. Não sei se o pai continua, digamos, a olhar para este projeto também com bons olhos. Qual é a opinião deles já agora?
1: A opinião do meu pai está lá de cima. Infelizmente o meu pai já faleceu, mas aqui
0: não
1: ele...
0: sabia. Não tinha essa informação.
1: Não faz mal. Então, era essa, não faz mal. Mas sim, ele não está presente fisicamente.
0: Então, de alguma forma, é também uma homenagem que lhe faz, é isso?
1: Claro.
0: O facto de estar na música.
1: Sim, o meu pai, onde estiver, está orgulhoso de mim, porque estou a fazer aquilo que eu amo fazer, que quero levar isto para a minha vida. Sabe, ele incutiu-me, mas não foi incutir, tens que ser. A questão foi, ele incutiu-me pelo que eu fazia. Uhum. Então eu via. Então a influência foi de eu ver, porque ele nunca disse assim, tens que ser. Tens claro. Que estar ligado à música. Não, foi algo que nasceu de mim por ver. E eu comecei a ganhar o gosto muito pela música, por cantar, por querer aprender a tocar guitarra. Então sempre tive essa curiosidade, bastante.
0: Muito bem, portanto, é de alguma forma uma homenagem, tal como eu dizia, àquilo que era o desejo, digamos assim, também do seu pai. Ora bem, falando...
1: É uma homenagem.
0: Falando de temas novos, há pouco estava a dizer que lá para dezembro sai uma nova canção, não sei se também com, enfim, algumas frases suas. Há pouco referia que não sendo também o autor total, digamos assim, das canções, mas há certamente uma ideia que sai também de si na próxima canção que vai lançar?
1: Sim, as ideias também passam por mim. Porque quando as músicas nascem, eu próprio refiro aquilo que eu quero.
0: Sim.
1: Claro que depois as ideias acabam por ser do David, não é? Que tem acontecido. Mas passa muito pelas minhas ideias, daquilo que eu quero... Porque, não sei se reparaste, as músicas trazem sempre uma mensagem para as pessoas. Então eu quero que sempre chegue uma mensagem para a pessoa, para o público, para as pessoas identificarem-se com as músicas.
0: Uhum. Estas canções, aqui em fundo estamos a ouvir o Quero Me Envolver Contigo, são de alguma forma sempre dedicadas a alguém especial, ou não?
1: A alguém especial, bem, vamos lá ver. Não é concretamente...
0: A uma pessoa.
1: A uma pessoa concretamente, não é? Mas, como estavas a dizer, as músicas quando são feitas... É com essa energia, com esse sentimento, para
0: Sim.
1: a pessoa entrar na melodia, entrar no ritmo, entrar na letra, e com que essa mensagem chega àquele momento da pessoa.
0: Uhum.
1: Então as letras e as músicas são feitas para isso mesmo.
0: A próxima canção já tem título? Já podemos divulgar ou não?
1: Não posso divulgar.
0: Nós aqui tentamos sempre saber um pouquinho mais, sabe? Sempre um pouco mais à frente.
1: Exato. Eu sei, mas não posso divulgar, obviamente que ainda não posso. É uma surpresa. Sei que se as pessoas acompanharem o meu trabalho vão gostar bastante, vão gostar muito, porque a letra está muito, muito gira, muito bonita mesmo. E eu tenho a certeza absoluta que é mais uma mensagem que vai chegar às pessoas. É só acompanhar o meu trabalho e que as pessoas acompanham. Já recebi, por acaso, já recebi mensagens daí, de vossos, de ouvintes.
0: Sim.
1: Da vossa rádio, sim, já recebi mensagens. Já recebi, porque normalmente, olha, quando nós temos a última entrevista, inclusive, eu recebi mensagens, porque na altura falei das minhas redes sociais, então tantas pessoas mandaram umas mensagens, eu tive de escutar, gostei bastante, muitos parabéns, muito sucesso. Foi baseado nisso.
0: Que maravilha, é bom também receber certamente o feedback de quem ouve de facto as entrevistas. Ora bem, e já que estamos a falar nisso, em que redes sociais é que o Carlos está? Em todas?
1: Estou em todas as redes sociais, estou no Facebook, Instagram, TikTok. As pessoas podem pesquisar por Carlos Rosa Cantor, o nome é igual para todas as redes sociais. Podem ir lá, podem mandar mensagens, podem interagir com os vídeos que eu partilho. Eu quando posso eu respondo sempre com carinho, portanto pode ir lá, mandar um feedback, acompanho o trabalho, eu partilho sempre conteúdos do meu dia-a-dia para as pessoas poderem estar mais presentes de mim. Estou à vontade.
0: Muito bem, finalmente uma mensagem aos nossos ouvintes que estiveram aqui com muita atenção certamente à nossa conversa.
1: Claro, antes de mais quero te agradecer pela oportunidade que me deste, de estar aqui na tua companhia, de estar na companhia de todos os ouvintes lá em casa, ou no trabalho, ou no carro, como costumo dizer. Quero agradecer, quero mandar um beijinho enorme. Não deixa de apoiar as rádios, acompanhe o trabalho dos artistas. Vocês fazem um trabalho fantástico, que é apresentar nossas músicas, dar as entrevistas, dar a conhecer o nosso projeto. Sem vocês, o meu projeto certamente não seria tão conhecido. Portanto, um agradecimento muito especial, muito obrigado, um beijinho para todos e que sejam felizes acima de tudo.
0: Muito bem, fica essa mensagem ao nosso auditório. Foi um gosto, Carlos, uma vez mais, conversar consigo. Espero que aí pela Alemanha possa correr tudo bem e em Portugal cá esperamos por si para certamente muitos espetáculos muito em breve, assim esperamos.
1: Muito obrigado.
0: Um abraço.
1: Muito obrigado.
0: Um abraço. Muito obrigado. Boa tarde. Carlos Rosa, a partir da Alemanha, em direto connosco para apresentar este novo single. Chama-se Tu És Quem Eu Amo. Estamos também quase no final desta hora de emissão, quase no final desta edição da Hora do Artista. Habitualmente entre as 14 e as... Aliás, entre as 15 e as 16, queria dizer, aqui na Voz de Reguengos.

Amanhã, quinta-feira, voltamos a ter convidados nesta hora de emissão. Já lhe digo quem é que vai estar à conversa comigo depois das 15 horas. 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Amanhã conversamos com um dos elementos do Grupo Zimbro. Quem não conhece o Grupo Zimbro, do famoso Apito ao Comboio, é com eles que amanhã iremos conversar. Para já vamos ouvir a nossa seleção. É uma das mais recentes canções do grupo e é esta canção que também hoje encerra a Hora do Artista. Vamos ter informação regional no topo de hora, num simultâneo Rádio Voz de Reguengos, Rádio Elvas. Desejo-lhe a continuação de uma excelente quarta-feira.

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1: Vamos para as notícias na Rádio Alvas. Projeto Preserva, candidato ao orçamento participativo do município de Alvas, quer garantir recolha de vestígios forenses no Hospital de Santa Luzia depois das festas do povo. Ensemble Milhões regressa aos palcos na Boa Fé. Já decorre mais uma edição do Festival do Crato e Santa Casa da Misericórdia de Montemor Novo inaugura creches. São estes os temas que desenvolvemos já de seguida. O projeto Preserva, porque cada vestígio conta, apresentado pela enfermeira Ana Sofia Alves, à edição deste ano do Orçamento Participativo do Município de Alvas, pretende criar condições para a recolha e preservação de vestígios forenses no serviço de urgência do Hospital de Santa Luzia, complementando o trabalho desenvolvido pela Medicina Legal. A iniciativa, que nasceu no âmbito de uma pós-graduação em enfermagem forense, frequentada pela enfermeira, procura dar resposta imediata fora do horário do funcionamento do Gabinete de Medicina Legal. Neste contexto, explica Ana Sofia Alves, os enfermeiros podem assumir um papel importante na identificação, recolha, preservação e documentação de vestígios encontrados nas vítimas de crimes, traumas ou abusos.
2: Preserva vem complementar e dar um auxílio à medicina legal, que vai continuar, obviamente, a fazer todo esse trabalho que é da sua responsabilidade. Contudo, os enfermeiros do serviço de urgência, o que vão tentar auxiliar a medicina legal é recolhendo todas aquelas provas e indícios que as vítimas fora desse horário nos chegam à urgência, fragilizadas e bastante necessitadas de cuidados de saúde, e que ao fornecer esses cuidados de saúde podemos então fazer a recolha e preservação legal desses vestígios para que não se percam e para que a medicina legal possa obviamente dar continuidade a esse trabalho e no fundo é salvaguardar a dignidade da vítima e que possa mais tarde ter proveito minimamente em tribunal.
1: A responsável salienta ainda a importância de uma intervenção rápida, particularmente em casos de violência sexual em que urinar ou tomar banho pode levar à perda de vestígios importantes.
2: Uma pessoa violada, por exemplo, e normalmente as estatísticas mostram-nos que as violações ocorrem sobretudo no período noturno, e não chega lá uma pessoa violada, acompanhada ou não pela polícia, essa pessoa, para além de estar assustada, fragilizada, sente repulsa do próprio corpo, obviamente, e o que ela quer mais é que a deixe sossegada e tomar um banho. E então, quanto mais cedo nós fizemos esses cuidados à vítima, essa recolha de vestígios, que ela pode tomar banho, ir para casa, o simples facto de urinar, vão-se perder imensos vestígios que a pessoa nem calcula. Então, quanto antes for feito, melhor. Nós colhemos, preservamos, fazemos tudo consoante o protocolo que nós tentamos instaurar ali no serviço de urgência. É um protocolo que tem que ser validado, conjunto entre a Polícia Judiciária, a Medicina Legal e a Unidade Local de Saúde, obviamente, para que cumpra todos os requisitos impostos por lei, para que a recolha seja válida, seja feita por um enfermeiro especial especializado na área, que seja feito da forma que eles acham correta, com os materiais e utensílios corretos, para que não seja em vão essa recolha e chegue ao laboratório em condições de ser analisada.
1: Para a implementação do projeto será necessário adquirir equipamento específico, incluindo materiais de recolha e conservação de vestígios, equipamentos capazes de permitir a identificação de elementos que não são visíveis a olho nu. Para este efeito, o projeto da Ana Sofia Alves, a votação no orçamento participativo, prevê um investimento de 25 mil euros.
2: O orçamento participativo, que é realmente uma mais-valia para Elvas e que nos permite trazer para a comunidade alguns projetos destes inovadores e pilotos que podem contribuir com alguma mais-valia para a comunidade. Este orçamento participativo, o nosso, tem um valor de 25 mil euros, que são equipamentos demasiado caros, são recentes, são coisas muito específicas, muitos vestígios são apenas visíveis à luz ultravioleta e são caríssimos esses equipamentos. Mas nós, quando começamos um projeto, gostamos de fazê-lo bem e de fazer como deve ser. E então propusemos-nos a adquirir esses equipamentos para que nada falhe à vítima e consigamos realmente captar o máximo de vestígios possíveis. São caros, obviamente, mas cabem nesse tipo de orçamento e seria incrível se conseguíssemos obter para formar uma sala adequada.
1: Entrevista completa, Ana Sofia Alves, para ouvir no site em radioelvas.com. Depois de uma atuação especial nas festas do povo de Campo Maior a 8 de agosto, o grupo Ensemble Milhões volta a subir ao palco já no próximo sábado, nas festas de Boa Fé em Elvas, com origem em Campo Maior. O projeto reúne atualmente 4 músicos, os campomaiorenses João Batuca e João Alcaravela e os elvenses Diogo Rego e Afonso Abrantes. O grupo poderá, contudo, vir a crescer no futuro com a integração do baterista João Carriz, que participou no espetáculo das festas do povo e que voltará a juntar-se à banda nas festas da Boa Fé. O João Batuca destaca as experiência positiva de trabalhar com o músico e admite a possibilidade de uma integração definitiva.
0: Vamos ver. Nós gostamos muito de trabalhar com o João. O João teve uma participação, no nosso entender, muito positiva e temos já um outro concerto marcado com ele, nomeadamente em Elvas, nas festas da Boa Fé, no qual o João também irá participar e teríamos todo o gosto em, a longo prazo, integrá-lo, porque, de facto, o resultado...
3: Faz a diferença.
0: Sim, aqui em Campo Maior foi fantástico. Para além do mais, o João é um excelente músico, incorpora diversos projetos que passa por vários tipos de repertório. João é mesmo um baterista extraordinário.
1: Ensemble Milhões dedica-se à reinvenção de temas conhecidos, com particular enfoque no repertório tradicional português, cruzando sonoridades clássicas com novas interpretações. João Alcaravela recorda que o projeto nasceu de forma espontânea a partir de um convite de João Batuca para juntar alguns amigos e experimentar novas sonoridades.
4: Basicamente, o João um dia ligou-me e disse: ah, então porquê é que não juntamos aqui uns amigos e fazemos uma brincadeira? Fomos todos para um sítio, juntámos e começámos a fazer umas brincadeiras com o Catalente Jano, gravámos umas coisas, o João tinha equipamento e a partir daí isto foi funcionando, fomos recebendo algumas propostas e assim criámos o grupo e vimos que isto resultava e que isto era um projeto que devia seguir para a frente.
1: Agora o objetivo passa por consolidar o projeto e continuar a crescer, mas sem precipitar etapas.
0: Nós esperamos continuar com o nosso projeto, continuar a crescer, mas sem dar passos demasiado grandes. Claro que tentamos ser sempre o mais ambiciosos possíveis, mas gostamos mais de dar um passo com segurança, mesmo que seja um passo de bebê, do que um passo de elefante mal dado. Portanto, a consistência do projeto para nós é um grande foco e a segurança do mesmo também. Até porque nós achamos, acreditamos que isso depois em palco nota-se. E, portanto, naturalmente, escalar o projeto dentro daquilo que nos é possível, mas manter também sempre esta dinâmica de amizade. Este projeto, aquilo que tem de, não é de particular, mas talvez que mais o caracteriza, mais de qualquer outro tipo de repertório que nós possamos cantar, é a amizade que temos todos uns com os outros.
1: Depois da passagem pelas festas do povo, o Ensemble Milhões prepara-se agora para levar a sua música até às festas da Boa Fé, dando continuidade a um projeto musical que procura cruzar tradição, criatividade e novas abordagens à música portuguesa. A edição deste ano do Festival do Crato arrancou ontem com um dia extra de entrada gratuita, com o evento a contar até sábado, com as atuações de artistas como Callum Scott, Sara Correia, Kalema, Delfins, Bispo Slow J e Veig, num cartaz de espetáculos capaz de agradar a todo o tipo de público. O evento, que uma vez mais conta com o espaço de campismo, corre em simultâneo com a tradicional feira de artesanato a celebrar já os seus 40 anos. Para o presidente da Câmara do Crato, Joaquim Diogo, que espera que as pessoas possam passar bons e divertidos momentos no festival, expectativas são sempre altas.
5: Expectativa muito alta sempre, mas acima de tudo aquilo que esperamos todos é que as pessoas venham ao Crato para se divertir, para passar momentos bons, num contexto eventualmente do mundo que nos deixa sempre a todos apreensivos. É também uma resposta de uma pequena terra do interior, de um pequeno país, a dizer que se conseguem fazer coisas fantásticas para pessoas maravilhosas, que são todos aqueles que eu espero que visitem o Conselho do Crato. Vamos ter a Feira de Artesanato, que na sua 40ª edição é uma data redonda, portanto 40 anos de história no Crato, e vamos ter um palco com tudo o que é tradição musical, vamos ter uma zona de show cooking, de artesanato a trabalhar ao vivo, vamos ter algumas surpresas também e reviver ali um bocadinho aquilo que foram estes 40 anos. Também dentro do festival, este ano, com uma aposta muito forte num cartaz, penso eu, muito equilibrado e também muito forte como cabeça de cartaz, Callum Scott, Kalema, Slow J e Veig, e com uma grande novidade com a Digital Box, que vai ser inaugurada, digamos assim, este ano, por uma grande dupla conhecida por todos os jovens no YouTube e noutras plataformas específicas digitais, que são os Primos.
1: Entretanto, o Festival do Crato quer afirmar-se como um exemplo de sustentabilidade e ecorresponsabilidade na rota dos grandes eventos de verão em Portugal. Nesse sentido, a autarquia renovou as parcerias com a CP e a Rede Expressos para garantir descontos aos portadores de bilhete do festival, disponibilizando ainda 9 circuitos rodoviários em todo o Alto Alentejo. Segundo Joaquim Diogo, na última edição, quase metade dos festivaleiros preferiu deixar o carro em casa.
5: os acordos que nós temos com vários tipos de transportes, nomeadamente a Rede Expresso e a CP, que permite que os jovens que tenham um bilhete para o Festival do Crato gozem de um desconto nas suas viagens, ou então a rede de transportes que nós temos no Alto Alentejo, com mais de 9 circuitos que cobrem quase todo o nosso território. E dar nota que, com grande satisfação, que num núcleo de venda entre os 65 mil e 70 mil bilhetes do ano anterior, a Rodoviária do Alentejo transportou mais de 30 mil passageiros durante os 4 dias do festival. Isso é um sinónimo que as pessoas também vão mudando os seus hábitos, desde a sua responsabilidade daquilo que é contexto ecológico, utilizando transportes públicos, mas também pela sua segurança. Esse apelo que quero deixar.
1: Para além da mobilidade, o município do Crato preparou um forte dispositivo de segurança e socorro no recinto.
5: Montamos também um grande sistema de segurança, com, acima de tudo, com a nossa Guarda Nacional Republicana, claro, com a segurança privada e com também os paramédicos e os nossos bombeiros, que espero que esteja à altura deste evento, como tem estado nos últimos anos, de maneira a que as pessoas venham ao Crato para ser felizes, que é isso que nós queremos.
1: Festival do Crato, que uma vez mais promete um final de verão em grande.
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3: Uma excursão que acontece a Sesimbra, né, já no próximo sábado, dia 29 de agosto, com duas opções: Praia da Califórnia ou Castelo de Sesimbra, Cabo Espichel e Santuário de Nossa Senhora do Cabo. 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Almoço é livre. 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Para se inscrever, deverá ligar o número 964-167-970. 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

Sejam muito bem-vindos ao programa Praia Azul, edição do mês de agosto. Como sabe, este é um espaço da responsabilidade da Câmara Municipal de Reguengos de Monsaraz, que está no ar durante os meses de verão. O município de Reguengos de Monsaraz assinou o protocolo de adesão ao projeto de recolha dedicada de resíduos de equipamentos elétricos e eletrónicos para recolha porta a porta, sobretudo de grandes eletrodomésticos e baterias portáteis, facilitando o processo para os cidadãos e promovendo a reciclagem destes materiais. Esta iniciativa visa impulsionar a recolha seletiva e consciencializar a população para a importância do correto encaminhamento deste tipo de resíduos. Este projeto surge na sequência do acordo de cooperação celebrado entre a ERP Portugal, a Associação Gestora e de Resíduos, e a GESAMB, Gestão Ambiental e de Resíduos. Pretende também reduzir situações frequentes de abandono destes equipamentos na via pública, que muitas vezes levam a desmantelamentos ilegais e furtos. Com a recolha diretamente nas habitações, pretende-se garantir um encaminhamento adequado dos resíduos e reforçar o combate ao mercado paralelo associado a este tipo de materiais. Assim, se tem grandes equipamentos elétricos ou eletrónicos para reciclar, nós ajudamos. Disponibilizamos um serviço gratuito de recolha porta a porta para equipamentos de grandes dimensões, como frigoríficos, máquinas de lavar e outros eletrodomésticos volumosos. Faça já o seu agendamento através do número 820 88 89. Repito, 820 88 89. Horário de atendimento é de segunda a sexta-feira, das 9 às 18 horas. Ajude-nos a dar o destino correto aos seus equipamentos usados e contribua para um ambiente mais sustentável. Em 2026, a época balnear teve início no passado dia 1 de junho e irá prolongar-se até ao dia 13 de setembro. O horário de funcionamento e vigilância aquática é das 9 às 19 horas. Deixamos-nos contactos municipais, caso venha a necessitar, é o 266-508-040. O e-mail geral@cm-reguengos-monsaraz.pt. No espaço de hoje, deixamos também algumas regras para utilizar os contentores de resíduos urbanos. Utilize corretamente os contentores. É tão simples. Coloque sempre o seu lixo no interior dos contentores e não o deixe no chão. Se o contentor estiver cheio, procure outro contentor próximo ou deposite no dia seguinte. Acondicione devidamente o lixo em sacos fechados antes de o colocar nos contentores. Não coloque cinzas e material incandescente nos contentores. Pode provocar um incêndio. Mantenha o contentor sempre fechado para evitar maus cheiros ou pragas de animais. Não mude os contentores de local. Não coloque anúncios publicitários nos contentores. Os móveis velhos, eletrodomésticos fora de uso, resíduos verdes e outros monos são objeto de recolha especial. Não os abandone na via pública ou coloque junto dos contentores. Nós procedemos à recolha em sua casa de forma gratuita. Utilize os ecopontos e contribua para a reciclagem. Na saída da praia, não deixar resíduos nem beatas na praia, devendo estes ser acondicionados nos contentores respectivos, como por exemplo máscaras e luvas, que são sempre depositados nos contentores de lixo indiferenciado. Poderá contactar os serviços por escrito, telefone ou pessoalmente, no Balcão Único Municipal, através do 266-508-049. Quanto ao e-mail, bu.reguengos@cm-reguengos-monsaraz.pt. Quanto às atividades de educação ambiental inseridos no programa Bandeira Azul, Lixo Zero, Os Suspeitos do Costume, acontece a 26 de agosto. A Notícia Verde, artigo no jornal, está a decorrer até setembro. Assim como o Praia Azul, programa de rádio que acontece também até ao próximo mês de setembro. De 1 de junho a setembro, Mascote, 40 anos BA, e Caminhar e Limpar acontece a 6 de setembro. Limpar é cuidar, limpeza na praia acontece a 11 de setembro e também a 16 de setembro. Origami vai à praia acontece a 7 de agosto e a 21 de agosto. E de junho a setembro acontece o Pastilhão e Papa Beatas na praia.
Finalmente, falamos-lhe da qualidade da água da praia e as análises realizadas pela Agência Portuguesa do Ambiente, Laboratório de Águas da ARH Alentejo. Data de colheita, 14 de julho de 2026. Quanto aos parâmetros analisados, temperatura, enterococos intestinais e Escherichia coli. Quanto ao método, termometria, resultados 27 graus Celsius. Quanto aos enterococos intestinais, através do método ISO 7899-1, 1998 microplacas, resultados inferiores a 15, em NMP por 100 ml, valor de referência 500. Quanto à Escherichia coli, através do método ISO 9308-3, 1998 microplacas, resultados inferiores a 15, em NMP por 100 ml, valor de referência 1500. Observações: todos os valores se encontram abaixo dos valores de referência. E assim terminamos o espaço deste mês de agosto, Praia Azul, um espaço que é da responsabilidade da Câmara Municipal de Reguengos de Monsaraz.

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6: Mais uma vez, muito boa tarde. Uma pessoa morreu e outra ficou ferida na sequência de um violento despiste ocorrido esta manhã na Estrada Nacional 387, junto a Cuba, no distrito de Beja. O acidente aconteceu ao quilómetro 10, entre Faro do Alentejo e Cuba. A viatura acabou por incendiar-se. Um dos ocupantes conseguiu sair do veículo, mas o outro ficou retido no interior e não resistiu. A estrada encontrava-se cortada nos dois sentidos pelas 7h30 da manhã, devido às operações de socorro e também à necessidade de remover a viatura. No local estiveram 14 operacionais dos bombeiros de Cuba, apoiados por 5 viaturas. Uma mulher de 55 anos foi detida pela Polícia de Segurança Pública por suspeitas da prática de um roubo violento numa residência ocorrido durante a madrugada do passado dia 23 de agosto na cidade de Évora. A vítima é um homem de 90

0: e 5 anos. Segundo a PSP, a detenção foi realizada pela Esquadra de Investigação Criminal após várias diligências que permitiram identificar a suspeita como alegada autora do crime. Face à gravidade da ocorrência, ao receio de fuga e ao perigo de continuidade da atividade criminosa, foi emitido um mandado de detenção fora de flagrante delito por autoridade de polícia criminal. A mulher foi posteriormente interceptada e detida, tendo ficado nas instalações policiais. De acordo com a PSP, a suspeita já se encontrava referenciada por diversos crimes, nomeadamente roubos, furtos em estabelecimentos e residências, furtos de oportunidade e abuso de cartão de garantia ou de cartão, dispositivo ou dados de pagamento. A mulher foi presente a primeiro interrogatório judicial no Departamento de Investigação e Ação Penal de Évora, tendo-lhe sido aplicada a medida de coação de prisão preventiva. A PSP de Évora afirma que continua empenhada na redução dos índices de criminalidade, particularmente no âmbito dos crimes contra o património, e deixa um alerta à população para a adoção de medidas preventivas destinadas a proteger pessoas e bens. A Unidade Local de Saúde do Baixo Alentejo acolheu 17 novos enfermeiros, reforçando as suas equipas e a capacidade de resposta às necessidades da população da região. A sessão decorreu na sala de conferências do Hospital José Joaquim Fernandes, com a presença da enfermeira diretora Elsa Teixeira, enfermeiros gestores, diretores de serviço e outros profissionais da instituição. Este reforço representa um investimento nas pessoas e na qualidade dos cuidados, permitindo maior acompanhamento dos utentes e promovendo a continuidade e a segurança dos cuidados prestados. A nova creche da Santa Casa da Misericórdia de Montemor Novo, inaugurada precisamente no dia de ontem, abre portas a 1 de setembro para receber 42 crianças. O equipamento recebeu 100 inscrições, tendo as restantes 58 crianças ficado em lista de espera. Instalada na Rua Irmã Sousa, a creche resulta da adaptação de um edifício anteriormente utilizado como centro de dia. O investimento ascendeu a cerca de 420 mil euros. E as noites do Jardim em Mourão terminam no próximo sábado com uma atuação do grupo de música popular Modas a 4. A iniciativa do município decorre desde o dia 14 e passou também pelas freguesias da Luz e de Granja. A programação começou na Luz, onde o grupo de teatro amador de Mourão, Títeres no Lar da Feira, apresentou a 14 de agosto a peça Títeres no Jardim. E a ERP Portugal recolheu 580 quilos de pilhas usadas desde o passado dia 15 de maio, no âmbito de uma parceria com a Associação de Municípios do Alentejo Central, abrangendo os concelhos de Portel, Vidigueira, Viana do Alentejo, Cuba e Alvito. Portel e Vidigueira registaram os valores mais elevados, com 140 quilos cada, seguidos por Viana do Alentejo com 120, Cuba com 100 quilos e Alvito com 80. A ação visa facilitar a separação e o encaminhamento seguro destes resíduos, evitando a contaminação ambiental. Rosa Monforte, diretora-geral da ERP Portugal, afirmou que quando são criadas soluções simples e próximas das rotinas dos cidadãos, é possível promover comportamentos mais responsáveis e aumentar a recolha seletiva de resíduos que exigem um tratamento específico. Já Nelson Brito, secretário-geral da ANCAL, referiu que com o envolvimento das autarquias e a sensibilização das populações, é possível transformar pequenos gestos do quotidiano em impactos ambientais positivos de grande relevância. Motards de vários pontos da região e do país são esperados na 24ª Concentração Motard de Vidigueira, que vai decorrer a partir do dia de amanhã e até domingo. Durante esta concentração motard está prevista a realização de um conjunto de espetáculos. Há ainda iniciativas como striptease, Miss T-shirt molhada, tatus e feira motard. O encerramento é feito no domingo com um passeio motard. Para além das iniciativas que fazem parte do programa, este evento proporciona, ao longo de 4 dias, momentos de confraternização e convívio entre os amantes das duas rodas. A organização desta iniciativa, que vai decorrer na zona envolvente às piscinas municipais, pertence ao Grupo Motard de Vidigueira. E finalmente, digo-lhe que o avião que transporta a comitiva do Sport Lisboa e Benfica, com 170 passageiros a bordo, aterra na base aérea número 11 em Beja, às 13 horas e 20 minutos da próxima sexta-feira, após o jogo que vai acontecer na Dinamarca. A equipa, jogadores, staff, direção e adeptos partiram de Lisboa na quarta-feira, precisamente para se deslocarem depois ao Cepheus Park Rangers para a segunda mão do play-off de acesso à Liga Europa, realizada na noite de quinta-feira. Após o desembarque em Beja, a comitiva seguirá de autocarro até Lisboa para concluir a viagem. O Benfica já utilizou o aeroporto de Beja em ocasiões anteriores, nomeadamente em 2019, após a International Champions Cup nos Estados Unidos, e em 2024, após um jogo da Liga dos Campeões na Sérvia.
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1: A Escola Municipal de Natação de Reguengos de Monsaraz promove atividades aquáticas na piscina coberta e as inscrições estão abertas. 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

mulheres são a coisa mais bonita do mundo. São o pulso eterno, o início de tudo. E por isso devemos amá-las.

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7: Continua a decorrer essa iniciativa do município de Mourão e da freguesia de Granja. 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Fica a saber que nos próximos dias 29 de agosto há cinema ao ar livre no Largo 25 de Abril. 4 vidas de um cachorro, organização da freguesia de Granja, e também cinema ao ar livre com Vaiana, é no Largo 25 de Abril, domingo, dia 30 de agosto, organização também da freguesia de Granja. 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